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0: 22 horas. 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

0: 23 horas.
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0: zero hora.
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1: Boa noite. 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

0: Salve, salve, Maria Rita.
1: Obrigada.

um beijo, vai. Não, tem ninguém em casa. Ninguém vai ver. Ai, deixa de ser bobo, vai. Vem.

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0: 6 horas.
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0: Bom dia pra você, hora certa, 6:15 da manhã, 16 agora.
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0: termômetros marcando 8 graus. Aqui baixou agora, 7 graus. Segunda-feira, 7 graus. Aqui. Vamos junto. Bom dia pra você. 6 horas e 20 minutos. Que bom iniciar essa manhã gelada, né? De segunda-feira ao seu lado. Começar bem o nosso dia, pé direito aí na nossa segunda-feira. Pra você que tá tomando seu chá. Tem gente que gosta de chá, né? De manhã. Tem gente que gosta do café, né? Tradicional café. Ou chocolate quente. Qualquer bebida quente aí tá valendo nessa manhã, né? Qualquer bebida quente tá valendo aí pra espantar o frio. Bom dia pra você que tá com as meinhas no pé aí, já, né? Com as meinhas coloridas no pé, bom dia. Agora pra você que tá trabalhando, já vai pra luta, a companheirada que já saiu cedo de casa, vamos pra luta, né? Bom trabalho pra você aí, tá? Que o seu dia seja um dia de muita produção, né? Que o seu dia seja de muito sucesso. Tô aqui desejando pra você uma excelente manhã e um bom dia.
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6: Bom, só sei que tá frio hoje, né? Só sei que tá gelado. Bom dia pra você. Dia começando. Dia tá aí já. Excelente manhã, né? 6:33 da nossa manhã. Dia de número 8 de junho. Quem faz aniversário hoje também, manda pra gente aqui. Manhã faz aniversário hoje também, né? Tô na lista dos aniversariantes do dia. Hoje é dia mundial dos oceanos. Dia do oceanógrafo. Dia também do citricultor. E dia também de São Medardo. Nesse dia também, que é o dia 8, marcado aí por frio, né? Aqui em Três Corações. Dia de número 159, semana de número 24, 43,6% do ano concluído. Hoje é lua minguante no céu aqui de Três Corações e do mundo. Bom, para finalizar o ano, gente, falta 207 dias. 207 dias para finalizar 2026, sendo aí 6 meses, 3 semanas e 3 dias. 144 dias úteis e 6 feriadão que ainda resta para finalizar o ano de 2026. Bom, se você faz aniversário hoje, também já manda pra gente aqui, tá? Manda pra lista dos aniversários do dia, junto com a Bonnie Tyler. Faz aniversário também no dia de hoje. Nasceu em 1951. Seu Jorge, 1970. E Nancy Sinatra. Isso também, ela nasceu lá em 1940. Nosso dia já tá aí, né, gente? Uma excelente manhã pra você que começou o dia já aqui na 95. Obrigado pela sua audiência também. Viu? Previsão do tempo pra essa segunda-feira. Gelado, né? Segunda-feira aí de muito frio aqui em Três Corações. Os termômetros aí, segunda-feira, até assim, um sinal vermelho, né? Pra você que começou o dia, né, aqui comigo na 95, aviso de temperatura baixa. Valor menor que 10 graus A previsão indica que a temperatura é muito baixa para Três Corações nessa segunda-feira. Os termômetros vai chegar aí até os 22 graus, mas hoje vai ser um dia gelado. A sensação térmica vai ser de 14 graus ao longo do dia. Mínima de 8, máxima de 22, com a sensação de 14 graus. A umidade relativa do ar 97%. Não chove, dia de sol com algumas nuvens e névoa ao amanhecer. E à noite, céu limpo aqui na nossa queridinha do sul de Minas. Tem os fatos que narram um dia também.
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6: Bom, nesse mesmo dia, o Allan Kardec inicia seus estudos sobre fenômenos espíritas. Isso em 1854. A morte também de Maomé. Ele nasceu em 570 e faleceu em 632. Nosso dia tá aí, né? Pra você, começou já o dia na luta. Bom trabalho pra você. Pra você que tá iniciando aí o dia, obrigado mesmo pela sua audiência, pelo seu carinho. E vamos começar o dia, né, gente? Com os melhores sucessos e boas recordações aqui no nosso dia. Excelente manhã pra você. 6:37 da nossa manhã. Boa segunda. Gelados.

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5: Nota de falecimento. É com profundo pesar que a família de Maria das Dores comunica o seu falecimento, ocorrido ontem, dia 7, e convida parentes e amigos para o sepultamento, que está marcado para esse dia 8, às 10 horas. Saindo o féretro do Salão do Velório 1, da funerária São Vicente de Paulo, antecipadamente, a família enlutada agradece. A funerária São Vicente de Paulo notificou o falecimento de Maria das Dores, mais conhecido como Dora, que residia na rua AG número 50, no bairro Odilon Resende.

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1: Muito bem, vamos dar um giro nas principais informações do dia. Agora são 6:52. A União Europeia confirma o veto às carnes brasileiras a partir de setembro. Segundo o maior importador de produto do Brasil, alega que o país não cumpre regras contra o uso excessivo de antibióticos. Vou aguardar para ver se vai se confirmar essa notícia aí. O governo brasileiro tenta já alguma negociação para que isso não aconteça. Agora são 6:53 da manhã. Dando um giro aqui também nas notícias contra a pecha de carimbador, Alcolumbre vai decidir sobre a tramitação da PEC 6x1 em reunião no Senado. O presidente do Senado indicou a intenção de definir com líderes do Senado o ritmo da tramitação da PEC aprovada pela Câmara para acabar com a escala 6x1. Bom, o Wesley realmente não vai dar pro Wesley na seleção, foi convocado por Ancelotti nesse domingo. Na verdade, o Ederson, que já jogou no Cruzeiro, inclusive, depois aí dos exames diagnosticarem lesão muscular no lateral direito, o Wesley, né, teve aí uma nova convocação. Revelado pelo Cruzeiro, o volante Ederson vai integrar o plantel da seleção brasileira na Copa do Mundo. Ele foi convocado por Carlo Ancelotti nesse domingo, depois dos exames diagnosticar lesão muscular no lateral direito Wesley, que acabou cortado da seleção, né? E porque não vai dar mais de 2 meses, né, de recuperação. Então ele não vai continuar na Copa do Mundo. Barco naufraga em Malta e deixa menos 10 mortos. O barco havia partido, né, da costa da Líbia com cerca de 60 pessoas a bordo. Conflito no Oriente Médio faz o preço do petróleo avançar mais de 3%. O mercado reagiu a novos confrontos envolvendo Israel e Irã e aliados dos Estados Unidos na região do Golfo. Bom, aqui também o brasileiro reduz o consumo de cerveja e força a reação da indústria. O setor investe em bebidas com menor calorias, sem glúten e ações ligadas ao bem-estar diante da desaceleração da bebida aqui no Brasil. Bom, o caso Henry, a defesa de Jairinho, vê mais 20 nulidades em julgamento e vai pedir também anulação. Jairinho foi condenado a 43 anos e 9 meses e 20 dias de prisão pela morte de Henry. Abriu mais um precedente aí, a sentença que foi dada pela juíza. A defesa do caso de Jairo Souza Santos Júnior, Jair

0: Pinho afirma que identificou 20 nulidades no processo que resultou a condenação do ex-vereador do Rio de Janeiro pela morte do menino Henry Borel. Os advogados de Jairinho vai recorrer à decisão judicial e prepara um recurso para tentar anular o julgamento encerrado na madrugada de quinta-feira, dia 4. Jairinho foi condenado aí a mais de 40 anos, né? Bom, agora são 6 horas mais 55 minutos, 6h55, tem aniversário dela.
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0: Hoje é aniversário de uma das maiores vozes, Bonnie Tyler, né? Bonnie Tyler, nascida em 8 de junho de 1951. Dona de uma das vozes mais marcantes da música internacional, já conquistou o mundo nos anos 70 e 80, com um timbre rouco e, mais do que tudo, inconfundível. Hoje é aniversário de Bonnie Tyler.

0: 6:59.
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5: Sete horas em ponto, vamos girar aí no nosso boletim, da última sexta-feira. O secretário municipal de educação, Daniel Ribeiro, traz uma atualização sobre o andamento das obras educacionais no bairro Nova Três Corações e ele destaca os avanços dos trabalhos de construção no novo CEMEI e da escola nova da comunidade, afirmando que as obras já se encontram em fase de finalização, acabamento, com o progresso significativo já nos últimos meses. Vamos ouvir.
6: Sobre as obras do CEMEI e da nova escola no bairro Nova Três Corações, que estão em ritmo de finalização e acabamento, em avanço significativo. Agora nós estamos realizando lá as construções dos muros, o fechamento da área externa, finalizando o telhado. São construções importantíssimas para aquele bairro, com o objetivo de atender uma demanda antiga dos moradores, porque todo o alunado do bairro é deslocado para outras unidades de ensino dentro da nossa cidade. Agora, com uma escola e um CEMEI funcionando dentro do próprio bairro, nós teremos mais comodidade, mais acesso à educação para grande parte desses alunos. Então, em breve, essas duas unidades escolares estarão sendo entregues para a população, para a comunidade do bairro Nova Três Corações.
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0: Roberto, meu amigo.
1: Oi.
0: Você, meu Anice.
1: Bom dia. Começou já aí, já mandando áudio, né? Bom dia pra você. Valeu pela audiência aí, meu grande amigo aí, o Luiz Fernando. Um abraço, meu querido. Bom dia. Também um bom dia especial vai pra minha amiga Sandra, que o nosso dia comece com o sol a iluminar as mãos e as mãos de Deus a nos abençoar. Que ele nos dê força, fé pra vencermos mais um dia. Com certeza é o que a gente precisa, né? O resto a gente dá um jeito. 7:08.

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1: É o seguinte, hoje o Tropis acelera direto para o universo do automobilismo. Vamos falar sobre paixão, memória, cultura, amizade e tradição sobre rodas. Recebemos agora representantes do Clube Social e Recreativo de Carros Antigos de Três Corações.
2: Um amigo meu também, que ele gosta muito de Fusca também. Agora ele gosta de mim, ele é dominado por Fusca. Então ele trocou um cavalo a troco de um Fusca, que estava debaixo de um pé de laranjeira. Tá morto, tinha um carro, tava morto já. O que ele fez? Ele foi lá, trocou esse cavalo, trocou esse Fusca. E ele trouxe o Fusca, ele deu, já gastou dinheiro, né, irmão? O carro tá aí. É que ele fez o carro tudo novo. O carro tá lindo, se você ver o carro, você não acredita.
3: O Daniel.
2: O Barros. Não sei se você deve conhecer o Daniel Barros, deixa eu falar.
1: Não, não ouvi.
2: Ele ressuscitou o carro. O prazer dele é, quer dizer, todo evento que a gente vai, tá lá com o carro. Sai ele anda. O meu prazer, o meu só sai da garagem, só assim, de evento.
1: Uhum.
2: Ele não, ele quer estar andando dele pra todo lado.
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3: Muito bem, agora 7:31, é hora de falar de economia. 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
3: Bom dia pra você, 7:32 da manhã, 666. Foi difícil sair da cama hoje, né? Eu sei. Ah, já vai. Vamos pra luta, né, gente? Não adianta reclamar muito aí, não. Vambora. Põe aí 10 blusas, tá tudo certo. Aquele cachecol, né? Eu sei que é exagerada no frio aí. Você que é exagerado no frio aí também, porque tem a turma que exagera, né? Frio eu sei que tá, mas parece, né, com aquele 2 jaquetas, 4 toucas, 5 meias. Exagera não, hein? Um excelente dia pra você também, tomando seu café. Tomando seu pretinho cedo aí, bom dia. Tomar um chá aí também. Eu falei mais cedo aqui, chocolate quente. Isso é uma bebida quente agora nessa manhã, né? Tem que ser desse jeito, sim. Nesse frio danado, haja sopa. Sopa canjiquinha. Vamos dar um jeito aí de tomar um banho aí no chuveiro. Bem fechado aí, né? O frio tá danado. Bom dia pra você que lutou aí também com banho. Olha, não pode dar balão no banho, não, hein? Bom dia pra você que tá começando o dia acelerando aí já na manhã de segunda-feira. Bom dia, eletricista. Bom dia, bombeiro. Bom dia pra você também que é pedreiro. Bom dia, dona de casa. Oi, dona de casa, bom dia. Você que tá no busão aí também, ótima manhã. Tá bravo aí com a pessoa da frente que não fechou a janela do ônibus, hein? Esse frio, abriu a janela do ônibus, me ajuda aí. Ô, pessoa, fecha a janela do ônibus aí, poxa. Frio que tá, vai abrir a janela. É a briga da janela. E assim o nosso dia começa com muita positividade. Desejando aí pra você uma semana de muita conquista. Que é mais uma semana, né? Vamos correr atrás aí do nosso pão de cada dia, como diz a minha amiga aqui também. Sempre mandando aí, né, aquele bom dia especial. Pra você que tá com aquela preguiça de mexer com água cedo, mas haja também, né? Haja frio aí também, água congelando aí nessas primeiras horas de segunda-feira. Mas pra você que não tem como fugir, bom dia, né? Bom dia, vamos trabalhar, vamos começar o dia bem. Começar a segunda-feira bem. Semana de muita luz pra você, viu? 7:35 da manhã.

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5: Bom, se você quer também se informar, tá sempre atualizado aí do que acontece na sua cidade, você pode acessar o nosso site aí, radiotropical.net, maior portal de notícias aqui de Três Corações, para você se manter muito bem informado, informação com credibilidade. Obras do CEMEI da nova escola do bairro Nova Três Corações entram em fase de acabamento. Moradores do Jardim Alto Paraíso cobram resposta sobre o pedido de alteração no trânsito na Rua dos Papagaios. Também na última sexta-feira, Americano Futebol Clube, notícia aí na última sexta-feira, o Americano Futebol Clube une esporte e ação social há 24 anos aqui em Três Corações. E a final da Copa do Bairrão Tropical de futsal terá o controle de ingressos, reconhecimento facial e limite de até 1.500 torcedores. Mais notícia no nosso site. Bom dia para você, agora 7 horas e 48 minutos da nossa manhã. Um excelente dia para você, começando aí já ligado com o Rádio Antenado na 95. Valeu pela sua audiência. Aquele bom dia especial para você também. Vou dar abração pra turma da Serralheria. Já acordou, já tá na luta cedo aí, hein? Bom dia, Nildinha.
6: Bom
5: oi.
6: Dia,
5: tá frio aí, Nildinha? Tá muito gelado aí?
6: Mas que frio é esse, menino? Ai, como se levanta 6 horas da manhã, tá.
5: Rapaz,
6: muito difícil, o frio tá cortando, mas tá bom. Ouvir a Tropical com o Wellington é bom demais. Vamos nos agasalhar e trabalhar, né? Fazer o quê? Tem de ser. Beijos, meu amigo.
5: Tem que ser, né? Mas nesse frio aí dá uma preguiça.
6: Um dia lindo, maravilhoso e abençoado.
5: Ah, Jesus. Bom dia pra você que tá com preguiça aí também, né? Larga a mão da preguiça aí, gente. A preguiça da futuro pra ninguém, não. Agora 10 graus. Um pouquinho mais quente, né? Cedo tava 8, chegou 8 graus. Né? Aqui em Três Corações, mais cedo aí, em torno de 5 e pouquinho da manhã. 6 horas tava 8 graus. Agora o sol vem chegando aí. Quem sabe, né? O sol vem chegando aí. 10 graus. Mesmo assim tá gelado, né? Não deixa de estar frio aí. Bom dia pra você que tá descendo aí de bicicleta pro trabalho, aquele vento gelado na face. No momento que você pensa, poxa, por que eu não comprei uma luva, né? Porque a mão petrifica ali no guidão da bicicleta. Ah, vamos lá começar o dia, gente. Faltando 10 minutinhos para as 8 da manhã.

0: Bom dia pra você que tá no busão aí, começando o dia. Bom dia pra você que tá indo descendo pro trabalho agora, vai vir pro centro aqui, vai pra também os bairros, né? Ou talvez vai pra o distrito industrial. Um excelente dia pra você, o dia começou já, né? Excelente manhã pra você. O dia já, né? Começando a segunda-feira, semana iniciando 8 de junho de 2026. O dia já começando aí também já com as previsões, já pra você aqui no nosso Manhã da Tropical, hein? Bom dia pra você que tá aí já no busão, você que tá dirigindo, você que tá pilotando, você que tá enrolando, bom dia. Tem gente aí mandando áudio, deixa eu ver os nossos ouvintes, queridos ouvintes, falando aqui no nosso programa. Bom Sim. dia.
1: Oi, Tocar, bom dia pra você.
0: Bom dia.
1: Só um recadinho pra você.
0: O quê?
1: Cuida da sua vida.
0: Ah, meu beleza? Deus, que gente, que áudio que é esse?
1: Você e o Dridri, os dois, cuida da vida de vocês.
0: Como assim? Tô entendendo, que ofensas logo cedo aí, quem tá no rádio aí ouvindo, né? A nossa programação já começa aí desse jeito, que é isso, gente? Que é
1: Sim,
0: isso?
1: Sim, cara, bom dia pra você.
0: Que
1: Só
0: é isso?
1: Só um recadinho pra você. Cuida da sua vida.
0: Que é isso?
1: Você e o Dridri, cuida da vida de vocês, beleza?
0: Que tá acontecendo, gente? Ofensas gratuitas logo cedo, que é isso? Acerta o relógio com a Tropical e com alegria, agora são 8 horas em ponto.
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7: É o seguinte, hoje o Tropis acelera direto para o universo do automobilismo. Vamos falar sobre paixão, memória, cultura, amizade e tradição sobre rodas. Recebemos agora representantes do Clube Social e Recreativo de Carros Antigos de Três Corações.
8: O Itamaraty era fabricado pela Williams, over do Brasil.
9: Tinha um ali perto da prefeitura, não tinha, Roberto?
8: Tinha, mas aquela era 74. Uhum. O Itamaraty, quem tinha uma, era uma família chamada Abdala, de Três Corações. Você lembra do seu, do pessoal do Abdala, aqui do Falas Abdala?
9: Sim.
8: O pai dele tinha um Itamaraty, mas era o sonho dos sonhos. Sabe os meninos na época, o Roberto, você conhece a família ali? O Roberto, o Fausto, o Roberto, o morreu foi o Jorge.
9: Jorge.
8: É, o Jorge, é. Eles tinham naquela época, nós tinha meus 15 anos, mas eles tinham um Itamaraty, menina, um cinza, mas que era coisa mais, de capota preta, era a coisa mais linda. Eles acreditaram que naquele tempo de menino, de ficar passando o paninho, sujava um pouquinho e escorria o pano lá. Eu vivi com eles tempos, né? Então é
10: o uso tempo de vinil.
8: É.
9: Obrigado, viu, gente?
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1: Muito bom começar o dia aqui com você, com as nossas previsões, o que os astros revelam para sua manhã de segunda-feira, 8 de junho. Bom dia, Áries, dia ótimo para você impulsionar suas negociações e vendas. Tem que manter o foco também e a organização, são duas coisas importantes para você frisar aí como objetivo nessa manhã de segunda-feira. Já na família, o clima melhora um pouquinho à noite, trazendo mais harmonia e possíveis reconciliações. No amor, o coração fala mais alto, prometendo momentos de carinho que também perdura aí ao longo da segunda-feira. Bom dia para você, viu? Bom dia, Touro. Olá, Touro. Dia começando com você também. O dia importante é para você manter a calma nas decisões financeiras agora pela manhã. Evita cair no papo dos amigos aí também, né? Porque às vezes a segunda-feira é mais recatada, é mais na sua, para seguir bem aí com as suas decisões nessa segunda-feira. O sol nasce na segunda casa, trazendo possibilidades de novas formas de ganhar dinheiro. À noite, encontros românticos e momentos de alegria estão favorecidos, mas cuidado com os ciúmes aí também, que pode acabar pegando aí já no início dessa segunda-feira, as primeiras horas dessa segunda-feira, viu? Bom dia, geminiana. Amanhã pede um pouquinho mais de atenção às suas vontades e exigências no trabalho, mas sua intuição pode fazer você brilhar no dia de hoje também. Seu sexto sentido um pouquinho mais aguçado. À noite você brilha com ideias, reconhecimento, fica mais favorecido, inclusive. Já no amor, a confiança cresce, tornando, né, aqueles flertes mais divertidos possíveis. E para você que tem um amor para chamar de seu também, importante leveza na relação, né? Aproveita o dia para valorizar seus talentos e fortalecer suas relações. As previsões só iniciando nessa segunda-feira.
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1: Pede não, já tem mais previsões astrais. Bom dia para você.
2: Bom dia.
1: Bom dia, excelente manhã para você. Estamos aí, gente, na segunda-feira. Cadê o sucesso aí para você que você vai pedir? Bom dia começando, você pedindo aí a sua música, mandando seu abraço, seu alô, na minha companhia e eu na sua também. E excelente companhia. Diga-se passagem, hein? Um bom dia para você que tá começando o dia agora, ligou o rádio nesse momento, vai começar a trabalhar, vambora. Tem que lucrar, hein? Hoje é dia de lucro, hein? Tem que ter dinheiro no bolso, vambora. Para você que tá indo pro trabalho, excelente manhã. É, feriado agora só lá para outubro. Sei se você é bom, se você gostou disso, né? Bom dia para você que tá acordando agora, saindo da cama, na luta aí. Para sair da cama também, né? Tem muita gente que tá na luta, na briga com a cama, né? Bom dia pra você que tá brigando aí pra sair debaixo das cobertas, mas tem que sair, né? Vambora, vamos trabalhar, vamos começar o dia. Começar o dia com positividade. Lá no grupo de WhatsApp, 30 fervendo.
3: Oi. Agora falar uma coisa séria.
1: O quê?
3: Agora eu queria que você mandasse um abraço
1: especial
3: pra tia Neuza lá no Jardim Orion.
1: Pensa, entendeu? Tia Neuza.
3: Ela se escuta nós direto aí, nós fazendo as nossas palhaçadas aí.
1: Não,
3: você pera. Manda uma música.
1: Não, pera aí, segura aí, pera aí. Palhaçada? Não, aqui ninguém faz palhaçada, não. Jamais. Eu jamais, a minha índole não. Vocês que estragam, vocês me estragam, é verdade. Essa é a grande verdade. Vocês me estragam aqui.
3: A Maria passa na frente, que Deus abençoa ela e a família dela. É uma pessoa especial que nós temos na família, viu? Manda um abraço pra ela. Tia Neuza, lá no Jardim Orion.
1: Benção, tia Neuza! Benção, começando o dia com a tia Neuza. Tia Neuza, benção. Bora começar o dia também, tia Neuza. Abre essa casa aí. Deixa o ar circular aí. Cheio de mofo, hein? Cuidado com o cheio de mofo, hein? Pois é, você tá vendo? Falando acusações aqui no meu programa. O que é isso? Programa sério desse aqui? Não tem igual aqui na rádio. Falando que é palhaçada. Ninguém faz palhaçada aqui, não, rapaz. É, ué. Bora começar o dia então, Zen aí, Zezé mais Sammy Rico e o Zezé de Camargo, Estrada da Vida.
4: O hino de uma lenda.
1: Um bom dia pra você, 8:09 da manhã.

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1: Muito bem, agora são 8h25, tem mais previsões chegando para você também. Um excelente dia. Sim, as nossas previsões para essa segunda-feira, 2 de junho, já nas rodadas aí, né, de Câncer, Leão e Virgem. Para você também com as previsões nessa manhã. Canceriana, bom dia. Um excelente dia para você, sua confiança, simpatia em alta, né? Tende a crescer mais ainda nessa segunda-feira, né? E favorece muito as parcerias, amizades e também atraindo pessoas. E essas pessoas pode ser amizade, aquele cliente, você trabalha com vendas, né? O seu nome pode ser cotado para uma nova função ou projeto aí no seu trabalho. A sua energia e humor pode oscilar, sim, pode, ainda mais agora pela manhã. Para ser um dia, né, talvez pausar, pensar, não precisa ter resposta pronta. Você pode pensar, desapegar, inclusive desapegar de certos sentimentos que já não agrega mais para você. Atenção, viu, Câncer? Os aspectos positivos da noite promete mais ainda, né, trazer uma parceria muito bacana entre você e o Mozão nessa segunda-feira, dia 8. Leonina, bom dia você de Leão, acordo, pode não correr como esperava pela manhã. Algum combinado com uma certa pessoa pode talvez ser quebrado de ambas as partes, então muito cuidado com isso e também tem que saber lidar. Conta com a intuição para negociar aquilo que precisa ser negociado aí também, se você trabalha na área de vendas. À noite, boas energias e perspectivas de apoio, até, né, dinheiro chega na conta também, né? Emoções profundas podem surgir pedindo que você tire um tempo para olhar um pouquinho mais para dentro de si e se livrar de tensões. O silêncio da noite pode te ajudar a encontrar equilíbrio e também recuperar sua força interior, que é o que você precisa, viu, Leonina? Um excelente dia para você, viu, Leão? Agora sim, para você do signo de Virgem, Virginiana, tenha cautela. Evita conflito agora pela manhã. O bom é que você conta com doses criativas, né? Também para você ter jogo de cintura, saber entrar e sair de movimentos, né? Saber lidar com qualquer situação que pintar na sua segunda-feira de imprevisto. As suas ambições prometem ganhar fôlego através do network. Os astros prometem expandir mais a sua vida social, mas também fortalecem laços antigos e também pode até mesmo rolar encontros agradáveis e um apoio mútuo e até reconciliação com alguém do seu passado. Bom dia pra você, volto já com mais previsões.
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1: Ainda não, que eu volto já com mais previsões. Agora são 8h28 da manhã, é hora de falar de economia. 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

0: Bom dia, agora são 8h39, vamos para as previsões.
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0: Oi Libra, bom dia Libriana. Librianjo, bom dia. O dia pede cuidado. Cuidado, organização, atenção nos detalhes, você pode errar em detalhes hoje, hein? É no seu trabalho, principalmente. Foco total, já que distrações e erros não estão descartados, ainda mais ainda na manhã. Notícias boas chegam aí pra você também, prometem mais um período da tarde chegar notícias boas pra você. Tava esperando alguma notícia interessante, hoje é o dia. O corpo pede arrego, até você somatizar o estresse, muita cautela. Tem que tomar um cuidado aí, né, com o estresse diário. Saídas pra você. Vai lá, vai consulta com um psicólogo, bate um papo, tenta externar isso aí pra não virar aquela confusão emocional, hein? Cautela com automedicação. Pois é, isso pode surgir também no dia. Tenha um risco de sensibilidade ou alergia a algumas medicações por conta própria nessa segunda-feira. Muito cuidado com a sua saúde, tá? A noite tem tudo pra você vencer os probleminhas aí, os perrengues aí da segunda-feira e recuperar sua saúde e equilíbrio mental, emocional, seu bem-estar. Eu torço muito pra isso, viu? Começa o dia pensando bem, Libra. Bom pra você do signo de Escorpião, hoje, amanhã pede pra você ter uma cautela, evitar risco desnecessário. Vê bem onde você põe seu dinheiro, onde você aposta, né? Onde você, essas coisas de aposta aí, toma cuidado também com isso aí, tá? Afinal, vale mais um pássaro na mão do que dois voando, né? Muito cuidado. Depois você deve, assim, colar na sorte. Ideias inspiradas prometem gerar ganhos e cuidado com os prejuízos no dia. Tira um tempinho também, quando possível, claro, para dar uma respirada, liberar tensões acumuladas, que pode fazer um bem, vai fazer um bem danado pra você nessa segunda-feira também, não é só trabalhar não, tá? Tem hora que tem que dar uma desacelerada também. Libra, Escorpião, e agora eu falo com você do signo de Sagitário. Sagita hoje tem forte potencial pra chegar com ganhos, através da parceria familiar, negócio ligado às artes ou recursos compartilhados, pode até receber um bem, né? Um dinheiro aí que estava esperando, inclusive de parente. Pode rolar também confusão já no café da manhã, cuidado, viu? O assunto família, hoje as tretas podem surgir já no café da manhã, toma cuidado com isso, mas o coração tende a falar um pouquinho mais alto e você, pra, né, conseguir ter o equilíbrio da situação, tenta relevar algumas coisinhas aí pra não pesar o clima. Boa chance de fazer as pazes à noite e aproveitar um ambiente mais harmonioso, que é o que eu desejo pra você. Já já eu fecho as previsões, fica aí.
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0: Manhã Tropical, volto já já com mais previsões. Fica aí, agora são 8h42.
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0: previsões astrais incríveis a caminho. 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
1: Muito bem, agora são 8:50, é hora de fechar as previsões astrais. Vamos lá então fechar para os três últimos signos, né, das previsões dessa segunda-feira, dia 8, Capricórnio, Aquário, com você, Peixe. Segundona começa braba, hein? Caprica, risco de dispersão, mal entendido, atraso em demanda. Dia para aumentar o foco na atenção. Olha, se você trabalha à noite, pode rolar algumas trocas de ideia, apoio e parcerias de sucesso pra você e promoção chegando, quem sabe aí pra você. Olha que bacana. Bora pegar mais leve aí nas tarefas também, viu? Pois tem risco de ziquezira logo cedo, pra eliminar, assim, hábitos ruins. É uma dica pra você. E priorizar o descanso mental. E além de tudo, cuidar do seu sistema nervoso. Isso é muito importante. Tá estressando muito aí onde você tá? Tá na hora de rever isso aí, hein? Boa sorte pra você, Aquário. Ótimo dia também pra você do signo de Aquário. Pode virar hoje a simpatia próxima aí a você, né? E você cair nas graças da equipe, conquistar proteção, inclusive, né, da onde você trabalha. Ter aí o olhar mais específico nesse carisma que você tem da sua chefia. Quem tá no turno da noite tem chance de ver o serviço sendo convertido em benefícios, né? Promoção chegando. Olha o que os astros, eles sopram para você, Aquário. Seu corpo, em especial seu estômago, pode talvez te agradecer se você tiver um autocuidado. Menos estresse e pausas ao longo do dia. Reveja aí esse estresse todo que você anda nesses últimos dias aí também, que você sabe que faz mal para você mesmo, né? Então tá na hora de cuidar disso. Hábitos saudáveis ou tratamentos que prometem excelências e resultados mais no período da noite, para você fechar bem o dia, livre das tensões. Peixinha, bom dia para você do signo de peixe. Seu jeito de agir pode bater de frente com algum familiar pela manhã. Seu jeito de agir, seu jeito de ser, cuidado com as reações exageradas e os seus sincericídios, viu? De resto, a sua alegria deve ser contagiante aí na sua casa. A sua inspiração tá que tá hoje, hein? Podendo te render ideias criativas e vantajosas para você dar um passo na frente. O dia também favorece para você fazer algum jogo, sorteio, aposta de forma consciente, né? Especialmente no período da noite. Mete o pé no desânimo. Vai na fé, peixinho. Bom dia para você. Amanhã eu tô de volta com mais previsões.
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1: É com profundo pesar que a família de Maria das Dores comunica seu falecimento, ocorrido ontem, dia 7. E convida parentes e amigos para o sepultamento, que está marcado para esse dia 8, às 10 horas. Saindo o féretro do Salão do Velório 1 da funerária São Vicente de Paulo para o cemitério São João Batista. Antecipadamente, a família lutada agradece. A funerária São Vicente de Paulo notificou o falecimento de Maria das Dores, mais conhecida como Dora, que residia na rua AG, número 50, no bairro Odilon Resende. Bom dia, 8:55 da manhã de segunda-feira, Cowgirl, Elis Justi. 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
1: É o seguinte, hoje o Tropis acelera direto para o universo do automobilismo. Vamos falar sobre paixão, memória, cultura, amizade e tradição sobre rodas. Recebemos agora representantes do Clube Social e Recreativo de Carros Antigos de Três Corações.
2: Um amigo meu também, que ele gosta muito de Fusca também. Agora ele gosta de mim, ele é dominado por Fusca. Então ele trocou um cavalo a troca de um Fusca que estava debaixo de um pé de laranjeira. Tá morto, tipo, o carro tava morto já. O que ele fez? Ele foi lá, trocou esse cavalo, trocou esse Fusca. E ele trouxe o Fusca, ele deu, já gastou dinheiro, irmão. O carro tá indo. É que ele fez o carro tudo novo. O carro tá lindo. Se você ver o carro, você não acredita.
3: O Daniel.
2: O Barros. Não sei se você deve conhecer o Daniel Barros, deixa eu falar.
1: Não, não ouvi.
2: Ele ressuscitou o carro. O prazer dele é, quer dizer, todo evento que
1: mexendo
2: ele vai,
1: é estar
2: lá com o carro. Sai ele anda. O meu prazer, o meu só sai da garagem, só assim, de evento.
1: Uhum.
2: Ele quer estar andando dele pra todo lado.
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1: Nota de falecimento. É com profundo pesar que a família de Maria das Dores comunica seu falecimento ocorrido ontem, dia 7, e convida parentes e amigos para o seu sepultamento, que está marcado para esse dia 8, às 10 horas. Saindo o féretro do Salão do Velório 1 da funerária São Vicente de Paulo para o cemitério São João Batista. Antecipadamente, a família lutada agradece. A funerária São Vicente de Paulo notificou o falecimento de Maria das Dores, mais conhecida como Dora, que residia na rua AG, número 50, no Odilon Resende.

0: propriedades mais conhecidas do própolis é sua ação antioxidante, anti-inflamatória, antiviral, fortalecendo o sistema imunológico contra infecções locais em todo o organismo. Por esse motivo, o própolis tem sido recomendado para ajudar no tratamento de infecções na garganta e amidalite. Além disso, a resina também é indicada para tratar problemas respiratórios, como gripes, sinusites e resfriados.
1: 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De atenção, os ingressos deverão ser retirados antecipadamente na Secretaria de Esportes, hein? Mediante apresentação do documento com foto e a doação de 1 quilo de alimento não perecível. 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

tá animada, tá animado pra Copa. Sábado agora, hein? Na verdade, começa a Copa, começa quinta-feira. Quinta-feira começa a Copa do Mundo, mas o Brasil entra em campo no sábado, à noite. Primeiro jogo, Brasil-Marrocos. Pois é, tá animada aí. Quem tá animada também é a Virgínia. Poucos dias antes do início da Copa do Mundo, a Virgínia já desembarcou nos Estados Unidos para acompanhar de perto aí a competição nesse domingo, ontem, né? Dia 7, eles entraram, já a Virgínia pisou em solo estadunidense. A influenciadora compartilhou nas redes sociais, deixando uma mensagem tanto quanto enigmática para alguns, para outros foi só um comentário assim mesmo, bobo. A cidade que vai servir como ponto de partida para a cobertura especial do Mundial, vestindo um conjunto preto e também carregando uma bolsa, ela publicou imagens ao embarcar em seu avião particular e também mostrou o momento que aterrissou em solo norte-americano. Ou seja, avião particular. Respeita a mulher. Na legenda, ela compartilhou uma reflexão sobre o momento que vive. Abre aspas, sua história é definida pelas vezes que você decidiu levantar, se reconstruir e seguir em frente. Bora viver mais uma aventura, me sinto pronta. Próxima semana, New York, escreve ela, então, fecha aspas, né, depois da chegada. E ela também comemorou o desembarque. Chegamos, graças a Deus, já tá lá e vai seguir a cobertura também. A viagem acontece em meio à preparação para uma nova função profissional. Durante a Copa, que vai ser disputada nos Estados Unidos, no Canadá e no México, a Virgínia vai atuar como correspondente do programa Domingão com Hulk. Você vai ver ela também, né, na telinha, acompanhando o ambiente das cidades sede e movimentação também dos torcedores ao redor dos jogos da seleção brasileira. Ela fica responsável também por mostrar os bastidores, atração local, curiosidade relacionada ao torceio, com foco em entretenimento e no clima, né, amistoso. Nos últimos dias, Virgínia também acompanhou de perto aí compromissos da seleção. Teve presente aí no amistoso diante do Panamá, disputado no Maracanã, e assistiu também pela TV a vitória brasileira sobre o Egito no último sábado. A partida contou também com a presença em campo de Vini Júnior, e aí todo mundo ficou assim, tá, ela vai cobrir a seleção e o Virgínia, né, a Virgínia e o Vini, como que vai ser? Tranquilo, lá tá lá pra trabalhar, pelo menos é o que parece. A Virgínia manteve aí um relacionamento, mas chegou ao fim de forma recente, né? Após episódios de ofensas direcionadas à influenciadora durante a passagem pelo Maracanã, Vinícius utilizou as redes sociais também, lá aquele episódio, né? Para prestar apoio e repudiar os ataques feito aí pela torcida, então, né? A Virgínia Fonseca. Pois é, a Virgínia também agradeceu publicamente a mensagem recebida e deu agradecimento, inclusive. Agora, em Nova York, ela vai iniciar a agenda que vai acompanhar a caminhada da seleção brasileira na Copa do Mundo, levantando aí, né, aquele clima de bastidores, entretenimento e ambiente mais assim, amistoso, né, da seleção brasileira. Vamos acompanhar para ver o Brasil vai ou não vai. Vamos torcer, né, gente? Sei que não vai torcer também, não amola, não. Não vai torcer, não amola. 9:26 da manhã.

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3: Muito bom, agora são 9:30 da manhã, gente. Oportunidade pra você que tá procurando emprego, hein? Tem a vaga de assistente de comunicação aqui na Tropical. Nós buscamos uma pessoa que seja comunicativa, organizada, responsável, com facilidade para falar em público e lidar com pessoas. A função envolve apoio em entrevistas, coberturas, eventos e conteúdos institucionais da rádio. Conhecimento em redes sociais, edição é um diferencial. Interessados devem enviar currículo e um vídeo curto de apresentação para o WhatsApp 35-3239-3605 e venha fazer parte do time Tropical.
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3: Bom, já tá na hora da faxina também, né? Bom dia pras meninas, pra você também, tá aí trabalhando. Tá na hora da faxina, né? É, vamos lá começar bem o dia, a hora da faxina. 9:31, mexendo na água uma hora dessa, gente. Nesse jeito, mas não tem o que fazer, né? Não tem o que fazer. Também vou meter a mão na água que vamos trabalhar, vamos pra luta. As meninas que tá comigo aqui também, alô diarista, alô, você empregado doméstica, bom dia. Alô, Anne, beijo pra você. Nada de água agora cedo, né? Pra que a torneira que sai água quente, né? Senão não aguento. Bom dia, Anne, beijo pra você, obrigado pela audiência. Ô, Crossoberto, vamos dar uma faxina no busão aí também? Parar no ponto final aí, vamos dar uma rida. É, senão a turma suja o busão aí, dá uma varrida também, vamos embora. Bom dia pra você, tem aqui a banda

0: magníficos, chorando se foi. Ah, me deixa. 9h31, vem pra faxina, vambora, começar o dia, faxina. Não quer, ó, não deu balé no não deu balão no banho não, né? Oh, olha, Maria.
1: Tô aqui ligadinho em você, lavando louça, a água tá gelada.
0: Tô vendo aqui, ó, uma pedra de gelo. Você não é faxineira, mas você cuida da limpeza do ônibus, aí vai deixar onde sujo? O cara larga.

0: Parabéns, chiclete com banana. Eita, essa é, diga que valeu. Raiz, hein? Opa, ô 938, bom dia pra você. Estamos aí. Bom dia pra você. Excelente manhã.
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0: A mais querida, mais ouvida, bom dia pra você. Deixa eu mandar um abraço pro Cruz Roberto. Como é que é? Vai tocar a música da tia Neuza, não? Põe um áudio dele, da gracinha dele aí.
2: Wesley, agora vou falar uma coisa séria. Ah. Agora eu queria que você mandasse um abraço especial pra tia Neuza lá no Jardim Orion.
0: Benção.
2: Ela disse que escuta nós direto aí, nós fazendo as nossas palhaçadas aí. Você manda uma música pra ela lá, Maria Passa na Frente, que Deus abençoa
0: a gente não.
2: E a família dela.
0: Você.
2: Uma pessoa especial.
0: Não inclui eu nessas coisas aí, não.
2: Manda um abraço pra ela, tia Neuza, lá no Jardim Orion.
0: É, a música eu toquei, a Maria Passa na Frente aqui, já mandei. Eu te mando foto ainda. Já mandei. Agora, não inclui eu nesse negócio de bagunça, que aqui não tem isso, né? Fale por você. Não fale por mim, não.
3: Oi, Wellington.
0: Bom dia.
3: Tudo bem? Você sabe quem tá falando?
0: Dona Filhinha.
3: É, a Filhinha aqui do bairro São Sebastião.
0: Dona Filhinha.
3: Que você me chama? Dona Mais Filhinha. Uma música boa aí pra mim. Preferência, Zeca Pagodinho. Caviar.
0: Caviar.
3: Tá bom? Por favor. Um alô pra todo o pessoal aqui do meu bairro, meus amigos do bairro São Sebastião, tá bom?
0: Tá
3: e para Erotildes também.
0: Beleza.
3: Fica com Deus, Deus te abençoe.
0: Com Deus aí também, Deus abençoe, viu, Dona Filhinha? Um abraço aí, obrigado pela audiência, Dona Filhinha gosta das músicas gaúcha, tchê. Ana Maria, bom dia. Maria mandou aqui um 00, um oi, depois um oi e um 00. Tá tudo bem aí, Ana Maria? Tá tudo tranquilo? Vamos lá então, né?
4: Ela adivinha.
0: Agora são 9:40 da nossa manhã. Excelente Brasil, manhã pra você.
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0: Edson mais Hudson. Love Hurts. Começou uma brasileirada aí da Love Hurts, né?

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2: Nota de falecimento. É com profundo pesar que a família de Rogério Luiz da Silva comunica seu falecimento e convida parentes e amigos para seu sepultamento, hoje, às 14 horas. Saindo o féretro do Salão de Velório 2 da Funerária São Vicente de Paulo para o Cemitério São João Batista. A Funerária São Vicente

0: seguinte, notificou o falecimento de Rogério, mais conhecido como Gelo. Residia na rua Antônio Matias, Nossa Senhora de Fátima. Antecipadamente, a família enlutada agradece.
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0: Dona Yolanda, ela é um fenômeno. Dona Yolanda, bom dia, deixa eu dar bom dia pra ela também aqui.
1: Bom dia, tudo bom? Tudo bem, Juninho? Tá feliz demais, né? Tô feliz de família. Tudo bem. Você manda um vídeo pra mim?
0: Tá, viu?
1: Por favor?
0: Tá.
1: Você manda pra mim hoje.
0: Uhum.
1: É, você não tocou ainda? Você manda pra mim, o Gemar Sandro. Amanda, toca pra mim, por favor, pra Dona Glória, pra Pânia de Peixe, viu?
0: Amanda.
1: Da minha família,
0: tá.
1: É Amanda, toca Amanda pra mim, por favor.
0: Beleza.
1: Viu? Se você não tiver Amanda, você pode trocar você, qualquer uma, viu? Não tem
0: qualquer
1: problema
0: uma.
1: Não, tá?
0: Uhum.
1: Tá bom?
0: Tá bom.
1: Fica com Deus, tá frio aí, seu cara?
0: Alô, Tangiano, né?
1: Então. Fique com Deus, viu? Tem uma boa começo de semana, viu?
0: Pra todos viu? Nós.
1: Se tiver a Amanda, não pode falar qualquer uma pra mim, tá? Tá bom? Fique com Deus, né, teu cargo?
0: Amém.
1: Fique com minha família, tudo, viu? Fique com Deus aí, viu?
0: Beijo pra você. Obrigado pela audiência aí. Vou procurar a Amanda aí, seu tempo.
1: Fique bom pra você, viu?
0: Você também. Dona Yolanda, sempre com a gente aí também, nas manhãs. Olha que isso. Anne Garcia, um abraço pra você. Anne, e aquele bolo caprichado? Até hoje não esqueci daquele bolo, viu? Bolo bom. Olha eu aqui, eu estive aqui, Ludi. Já já, na sequência, as ocorrências policiais, primeira edição. Volto já já.

0: 9:57.
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5: Carro capota e deixa 4 feridos em Ingaí. Polícia Militar prende autor de furtos e reforça a segurança no comércio de Alfenas. Mulher presa por estelionato em Santa Catarina já havia sido desmascarada em Três Corações. Bombeiros socorrem jovem após queda de motocicleta na estrada de Monsenhor Paulo. Operação da Polícia Civil de Poços de Caldas captura foragido no Rio de Janeiro. Patrulha Rural recupera picape furtada em Machado.
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5: Carro capota e deixa 4 feridos em Ingaí. O Corpo de Bombeiros de Lavras foi acionado para atender a um grave acidente na rodovia de acesso à cidade de Ingaí. Um automóvel com 4 jovens de 20 a 25 anos capotou e parou apoiado em uma árvore dependurada em uma pirambeira. O rapaz de 24 anos ficou preso às ferragens e, após o desencarceramento, todos os ocupantes foram encaminhados para a UPA de Lavras. Polícia Militar prende o autor de furto e reforça a segurança no comércio de Alfenas. Uma equipe da Polícia Militar de Alfenas prendeu um homem de 28 anos. Filmado por câmeras de segurança, danificando veículos estacionados e portas de comércio na área central da cidade para praticar furtos. Após ser informada sobre os delitos, a Polícia Militar agiu rápido e prendeu o autor, constatando que ele já tinha mais de 20 passagens por furtos no município. A ação não só resultou na prisão do suspeito, mas também na recuperação de todos os materiais furtados que já foram devolvidos aos proprietários. O homem foi autuado em flagrante na delegacia de plantão da Polícia Civil e encaminhado para o presídio local. A resposta rápida demonstra o comprometimento dos policiais militares com a população de Alfenas, reforçando a sensação de segurança e a confiança da comunidade no trabalho da instituição. Mulher presa por estelionato em Santa Catarina já havia sido desmascarada em Três Corações. Uma mulher de 37 anos foi presa em flagrante no distrito de Pirambeiraba, em Joinville, Santa Catarina.

Aplicar golpes em famílias. A polícia de Santa Catarina confirmou que ela usava nome e idade falsos, apresentando-se como Gabriele. Ela utilizava mamadeira, bichinhos de pelúcia e chupeta para dormir, alegando ser portadora do transtorno do espectro autista para garantir abrigo e alimentação. A mulher tem passagens por diversas cidades de vários estados. Inclusive, em 2022, ela esteve em Três Corações, onde usou o nome falso de Ana Clara Santos Xavier e tentou apoio do Conselho Tutelar. Na ocasião, as conselheiras desconfiaram e localizaram uma história idêntica dela na comarca de Jundiaí, no estado de São Paulo. Após a prisão recente, ela passou por audiência de custódia, teve a prisão preventiva decretada, está em um presídio de Santa Catarina e será submetida a exames de sanidade mental. Bombeiros socorrem jovem após queda de motocicleta na estrada de Monsenhor Paulo. O motociclista sofreu ferimentos graves ao cair da motocicleta na estrada que liga Varginha a Monsenhor Paulo. O acidente aconteceu no sábado de manhã e a ocorrência foi atendida pelo Corpo de Bombeiros, que conduziu a vítima de 24 anos para o Hospital Bom Pastor, em Varginha. Operação da Polícia Civil de Poços de Caldas captura foragido no Rio de Janeiro. Um homem de 40 anos, suspeito de receptação de veículos furtados em Poços de Caldas e outras cidades do sul de Minas, foi preso pela Polícia Civil na cidade do Rio de Janeiro. De acordo com a investigação, o homem comprava carros furtados ou roubados, especialmente caminhonetes, e depois de adulterá-los, os vendia. O suspeito já tinha sido preso no interior de São Paulo, mas fugiu da penitenciária de Araraquara em 2022 e foi para o Rio de Janeiro, onde foi localizado e preso por policiais civis da Delegacia Regional de Poços de Caldas, com apoio da Polícia Civil do Estado do Rio de Janeiro. Além da prisão do suspeito, foram apreendidos documentos, notebooks e celulares. Segundo informações, ele é ligado à facção criminosa Comando Vermelho e está condenado a mais de 40 anos de reclusão. Patrulha Rural recupera picape furtada em Machado. Uma ação rápida da Polícia Militar em Machado, por meio da Patrulha Rural, recuperou no último sábado uma picape Saveiro furtada na cidade no final do mês passado. O veículo foi encontrado abandonado na comunidade rural Caixeta e recolhido ao pátio credenciado pelo Detran para ser devolvido ao proprietário. Até o encerramento desta matéria, nenhum suspeito tinha sido preso.

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1: São 10 horas, 12 minutos da nossa manhã. Boletim destaca a participação do nosso ouvinte Edson, que traz uma reclamação relacionada à demora na marcação de exames por meio da Secretaria Municipal de Saúde. Ele faz um apelo às autoridades responsáveis para que avaliem essa demanda e busquem alternativas que possam agilizar o acesso da população aos exames e atendimentos necessários.
2: Hoje eu estou passando aqui para participar do Rádio Notícia. É lamentável ter que reclamar mais uma vez. Agora é lá na Secretaria de Saúde. Eu estive lá porque eu estou com pedido de um exame para fazer e há 2 meses e nada de me chamar. Estive lá e me disseram que ainda estão atendendo pessoas do fim do ano passado. Agora vocês imaginam, hein? Dinheiro para fazer carnaval, fazer festinha, tem, né? Povo que morra, povo que se lasque. Ah, não, assim fica difícil de votar entre os corações, viu? Os vereadores também não se fazem nada, não fazem nada para os corações. Tudo que eles estão fazendo lá, eles acham que tá melhorando os corações. Pelo amor de Deus, gente, ô políticos, levanta as mãos aí, arregaça as mangas, vamos trabalhar, vamos fazer as coisas pro povo. O povo que elegeu vocês, aí. Agora vocês ficam aí, parece que estão dormindo. É igual o hino nacional lá, né? Dormindo em berços esplêndidos. É, não é fácil não, viu?
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1: Bom, e você sabe como estar na final? É o Bairrão Tropical de Futsal já se desenhando para a final, né? O último jogo, né? Da competição, que é a final entre São Jerônimo e Monte Verde. Eu vou dar os passos, o passo a passo para você. Se você quiser tá lá em quadra, torcendo, atenção, hein? Para garantir a segurança e o conforto do público, a Liga Esportiva divulgou o protocolo especial de acesso ao evento. Atenção, torcida do Monte Verde e também torcida do São Jerônimo. Os ingressos deverão ser retirados antecipadamente na Secretaria de Esportes, mediante apresentação do documento com foto e a doação de 1 quilo de alimento não perecível. A organização informa ainda que não haverá retirada de ingressos no dia da partida. A final vai contar com reforço na segurança, o apoio da Polícia Militar e medidas especiais para garantir um ambiente familiar, seguro e organizado para todos. Fica ligado na programação aqui da Rádio Tropical. Se você quer saber mais, ter mais informações, Tropical ali é a casa do Bairrão, né? Você acompanhando a equipe, cobrindo, trazendo todas as informações. Fica ligado aí também nos nossos canais de comunicação. Você acompanha tudo ao vivo com som e imagem pelo canal da Tropical. Não perde a oportunidade, hein?
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0: Nesse dia 8 de junho, Paulo Otávio Azevedo, Parque das Colinas, Marcelo Divino Vila Rezende, Antônio Carlos Feliciano, o Cuti, do Taquaral. Também o Gildardo Lemes, do Sítio Barreiro, lá de Cambuquira, também soprando velhinha. A mamãe, mainha, Aurides Mendes, aqui do centro, soprando velhinha também nesse dia 8. Kelvin, Rian, Inácio, Lúcio, do Jardim Fabiana. Com certeza, os anjos digam amém. Saúde pra você nessa nova fase, nesse novo ciclo de vida. Parabéns.
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0: Bom dia, bom demais, hein? O Via Tropical é maravilhoso. Excelente manhã pra você. Bom, é hora de voltar no tempo, não tão assim no tempo, mas anos 2000, né? Anos 2000 também.
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0: Bom, recordando um grande sucesso, né? Lá de 2001, essa aqui mesmo. Palavra imbranato em italiano significa algo como desejado, sem jeito ou atrapalhado. Na música, Ziano fala sobre a insegurança e a dificuldade de expressar sentimentos para alguém que ama. A letra mistura romantismo, vulnerabilidade e um toque de humor, ao que contribuiu para o enorme sucesso da canção. No Brasil, Imbranato fez bastante sucesso nas rádios lá nos anos 2000, especialmente entre os fãs de música internacional romântica. Lançado em 2001, Imbranato transformou Tiziano Ferro como um fenômeno internacional. A canção conquistou o público e a sua melodia marcante, uma letra que fala sobre inseguranças de quem está apaixonado. Até hoje é considerado um dos maiores sucessos clássicos da música pop italiana. Ela combina, né, com um estilo diferenciado aí, né, que pegou no gosto do brasileiro. É grande sucesso para você recordar agora, voltar no tempo com Imbranato. Recordações lá dos anos 2000.

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1: Como é bom recordar, né? Voltar no tempo, voltar no passado, recordações aí, né? Você que viveu essa época aí dos anos 2000, né, gente? O sucesso aí, não só essa canção, mas outras canções, temas de novelas aí, fez parte da sua playlist lá nos anos 2000. E o nosso Velhinhas do Manhã da Tropical é isso, resgatando aquele sucesso do passado, trazendo de novo pra você, apresentar se você, ouvinte da Tropical, né, tá acompanhando e recordando os sucessos do passado. Agora são 10:31 da manhã, eu volto já daqui a pouquinho. Sai daí não. Sai daí não.
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1: Volto já.
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8: É o seguinte, hoje o Tropis acelera direto para o universo do automobilismo. Vamos falar sobre paixão, memória, cultura, amizade e tradição sobre rodas. Recebemos agora representantes do Clube Social e Recreativo de Carros Antigos de Três Corações.
9: O Itamaraty era fabricado pela Williams, over do Brasil.
10: Tinha um ali perto da prefeitura, não tinha, Roberto?
9: Tinha um, mas aquela era 74. Uhum. O Itamaraty, quem tinha uma, era uma família chamada Abdala, de Três Corações. Você lembra do pessoal do Abdala aqui, do Paulo Abdala?
8: Sim.
9: O pai dele tinha um Itamaraty, mas era o sonho dos sonhos. Sabe que os meninos na época, o Roberto, você conhece a família ali? O Roberto, o Fausto, o Roberto, foi o Jorge.
8: Jorge.
9: É, o Jorge, eles tinham naquela época, nós tínhamos meus 15 anos, mas eles tinham um Itamaraty, menina, um cinza, mas que era a coisa mais, de capota preta, era a coisa mais linda. Eles acreditaram naquele tempo de menino, eles ficavam passando o paninho, sujava um pouquinho e escorria o pano lá. Eu vivi com eles esse tempo, sabe? Então,
10: o teto de vinil.
9: É.
8: Que legal, viu, gente?
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12: Nota de falecimento. É com profundo pesar que a família de Rogério Luiz da Silva comunica seu falecimento e convida parentes e amigos para seu sepultamento, hoje, às 14 horas. Saindo o féretro do Salão de Velório 2 da Funerária São Vicente de Paulo, para o cemitério São João Batista. A Funerária São Vicente notificou o falecimento de Rogério, mais conhecido como Gelo. Residia na rua Antônio Matias, Nossa Senhora de Fátima. Antecipadamente, a família enlutada agradece.

0: deixa eu ir lá pro zap também. Tô achando a turma lá no grupo, estão falando mais que tudo, né? É, até o WhatsApp saiu aqui também. A turma do grupo aí, bom dia, viu? A companhia da turma aqui. O Marcinho chegou. O Marcinho gostou da seleção brasileira? Manda aí, cadê o áudio do Marcinho? Fala, meu
1: salve,
0: querido.
1: Família. Salve, família. E o Parmeirinha, hein, mano? Que lançou a camisa em referência
0: Parmeirinha,
1: ao
0: não,
1: Mundial
0: se respeita,
1: de
0: viu,
1: 51.
0: Rapaz? Se respeita.
1: E gostei da ideia. Gostei da ideia e vou lançar a camisa em homenagem aos meus cabelos. Porque assim, se você parar pra pensar friamente, tem características bem semelhantes. Alguns afirmam que viu, que é um fato histórico, que existiu. Mas na realidade, é lenda urbana.
0: Que engraçado, né? Você tá cheio de gracinha hoje, né? Caçar o que fazer, Marcelo. Esquece Palmeiras, pelo menos na Copa do Mundo. Deixa, agora é Brasil. Esquece Palmeiras, Flamengo, esquece. Depois da Copa do Mundo a gente conversa. Meu amor.

0: bem-vindos na Tropical. Olha aí a hora, gente. Vai perder a hora, não. Agora são 10 horas e 44 minutos, 15 minutinhos faltando para as 11 da manhã. Já já, Cidade Revista. 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

0: Perde a hora não, são 10:46, 10:46.
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0: Um passeio tranquilo de domingo virou uma confusão, gente. Pois é, acabou se transformando em um dos momentos de medo para José Roberto Jr. nesse domingo. Jornalista da TV Globo usou as redes sociais para relatar que foi atacado por um pitbull enquanto caminhava com seus cachorros em São Paulo. Além dos ferimentos sofridos pelo apresentador, uma das suas cadelas também acabou sendo atingida durante essa confusão. O episódio provocou uma onda de solidariedade entre os colegas, amigos e seguidores. Que ele esteja, né? Na verdade ele está bem, né? Ainda bem, não aconteceu nada de muito grave, abalado com o ocorrido. Ele decidiu tornar pública a sua indignação e aproveitou para fazer um alerta sobre os cuidados necessários ao circular com animais em locais públicos. Circulou também nas redes sociais aí, né, um policial que teve que fazer uma intervenção no ataque de um pitbull a um outro cachorro, né, um cachorro de menor tamanho, inclusive, o cachorro, né, já que acabou o jornalista sendo também atacado foi por um cão pitbull, da raça pitbull. O cachorro que atacou, né, estava sem os equipamentos de segurança exigidos para situação como essa. Em seu relato, ele criticou a negligência de alguns tutores e chamou atenção para o cumprimento das normas previstas também na legislação. Das questões ditas aí também dele foi realmente a segurança que precisa ter, né, os animais na rua. Compartilhou inclusive as fotos. O preço da irresponsabilidade. Eu e os meus cachorros fomos atacados por um pitbull solto, sem guia. Essa senhora passeava com três cachorros e justamente o mais perigoso e bravo estava sem guia. Ele avançou e nos feriu, a mim e uma das minhas cachorras. É lamentável que certos donos de cachorro achem que podem sair na rua sem guia. É lei. Qualquer cachorro, manso ou bravo, pequeno ou grande porte, treinado ou não, só pode circular nas ruas com guia. E cães bravos, como pitbull, com focinheira. Mas muitos simplesmente não respeitam a lei e dá nisso. Horas depois, já atendido no Hospital Sírio-Libanês, o jornalista voltou às redes sociais para tranquilizar quem acompanhava o seu estado de saúde. Ele comentou que precisou receber pontos na mão, além de outros curativos, mas garantiu que passa bem. Né? Ele falou que recebeu as mensagens de preocupação, de muito obrigado. Né, e agradecendo, muito obrigado pelas mensagens. Ele disse também que estou fazendo essa publicação para dizer a vocês que já fui atendido no Sírio-Libanês e já estou bem. Já levei 4 pontos na mão, fiz outro curativo, inclusive tenho um ferimento na perna, mas também já foi medicado. Tá tudo bem agora, né? Vamos ver se essas pessoas têm um pouco mais de responsabilidade. Ele fecha então a crítica aos tutores de pitbull, né? A raça pitbull ou outras raças que são consideradas raças perigosas estar sem os equipamentos de segurança também, né? Também tem que tomar injeção ali também contra alguma raiva, né? A gente não sabe se o cachorro era vacinado ou não, então tem toda uma questão, né? E muita gente comentando, né? Lá no post também, tava dando uma olhada, muita gente falando, poxa, se fosse uma criança, né? Mas como é que seria? né? Tem que ter um pouquinho mais de responsabilidade alguns tutores que andam pela rua aí sem o equipamento de proteção. Realmente é uma situação que se desdobra já a sociedade em cima disso, né? Dos cães que estão nas ruas aí sem a devida proteção. Um pouquinho mais de consciência de todos, a gente tem aí com certeza as ruas mais seguras desses tipos de acontecimento. Agora são 10:51 da manhã.

Bom, gente, agora são 10h55, faltando 5 minutinhos pra Cidade em Revista. 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É, o Wesley foi cortado aí, no lugar dele vai o Ederson. Uma boa escolha, né, Marcinho? Também gostei, vamos ver como vai ser a seleção aí. Próximo sábado estaremos aí torcendo pelo Brasil. Gente, tô indo nessa. Obrigado pela sua audiência, obrigado pelo seu carinho. Tá chegando aí Luiz Carlos de Freitas com Cidade em Revista, time do Cidade em Revista. Repórter Betânia Machado, repórter Zezinho Rodrigues, repórter Graziela Mello e também o repórter Elison Gonçalves, trazendo todas as informações para você a partir de agora no Cidade Revista. E a gente se fala amanhã, a partir das 6 da manhã. Tô de volta com mais uma edição de terça-feira do nosso Manhã da Tropical. Um abraço para você, até amanhã. Tchau, tchau.

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2: 11 horas e um minuto, muito bom dia. Três Corações e cidades que acompanham a nossa programação. Está no ar Cidade em Revista, edição de 8 de junho de 2026. Eu sou Luiz Carlos de Freitas e junto com toda a nossa equipe, vamos levar até o seu conhecimento os principais fatos, informações, reportagens que são destaque no nosso município e também na região. Acompanhe o trabalho de entrevistas e reportagens de Graziela Mello, Betânia Machado, Elison Gonçalves e Zezinho Rodrigues, trazendo assuntos que movimentam a nossa cidade. E nas notícias do Complexo Policial, ao final do programa, a apuração é com Donizete de Almeida. Fique conosco, se informe, participe, o Cidade em Revista está só começando. Segunda-feira, dia 8 de junho, felicidades para os aniversariantes de hoje, Paulo Otávio Azevedo, do Parque das Colinas, Marcelo Divino, na Vila Resende, Antônio Carlos Feliciano Cuti, lá na comunidade Taquaral, Gildardo Lemes, no sítio Barreiro, em Cambuquira, Orides Mendes, aqui no centro da cidade, e Kelvin Rian Inácio Lúcio, no Jardim Fabiana. A todos, votos de muitas felicidades.
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2: Olha, durante o fim de semana, as temperaturas um pouco abaixo dos foram observadas, especialmente nas regiões serranas, como a Mantiqueira e a região serrana do Rio de Janeiro, ou Serra do Caparaó, na divisa de Minas Gerais com Espírito Santo. No sul de Minas Gerais, algumas áreas muito elevadas registraram algumas geadas, com frio abaixo de 5 graus centígrados. Três Corações registrou nesta manhã um frio mais intenso, marcado como uma das manhãs mais geladas dos últimos dias. Os termômetros registraram a mínima de 9. A sensação térmica nas primeiras horas do dia ainda é menor, exigindo uma atenção redobrada com a saúde e, claro, com o bem-estar. Ao longo desta segunda-feira, o sol aparece entre muitas nuvens, mas as temperaturas permanecem amenas. A máxima prevista para hoje é 22 graus. Durante o dia, haverá períodos de céu nublado, enquanto a noite segue com poucas nuvens e o clima agradável. A queda nas temperaturas é o resultado da chegada de uma massa de ar frio que faz os tricordianos tirarem os agasalhos do guarda-roupa. Por isso, é recomendado manter o corpo bem aquecido, principalmente crianças, idosos e pessoas com problemas respiratórios. Uma dica importante vale também para enfrentar o frio com mais conforto é reforçar a hidratação, mesmo sem sentir sede, além de consumir bebidas quentes e manter os ambientes ventilados para evitar o acúmulo de vírus e bactérias. Também é recomendável usar roupas em camadas que ajudam a conservar melhor o calor corporal ao longo do dia. A previsão indica tempo firme sem chuva e temperaturas típicas de inverno durante toda a segunda-feira em Três Corações. 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E ouça no Cidade em Revista as manchetes de hoje. Especialista alerta para aumento do sedentarismo infantil e reforça a importância da atividade física na prevenção da obesidade. Cine divulga novas vagas de emprego e amplia oportunidades para trabalhadores em Três Corações. Agro 3 2026 deve reunir cerca de 120 expositores e ainda ampliar o espaço dedicado a negócios e a tecnologia no agronegócio. No quadro Rádio Notícia de hoje, o ouvinte cobra agilidade na marcação de exames e pede uma atenção das autoridades para reduzir as filas de saúde pública. Após reclamação de ouvinte, saúde explica critérios para marcação de exames em Três Corações. Moradora do Jardim Europa 1 cobra revitalização de praça e pede mais qualidade de vida à comunidade. Prefeito retira projeto de tutique de alimentação e decisão repercute entre executivo e vereadores. Silvio Eugênio recebe reconhecimento cultural pela sua trajetória dedicada à capoeira e à preservação das tradições populares brasileiras. E ao final desta edição, você acompanha as notícias do Complexo Policial com o repórter Donizete de Almeida.

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1: No quadro Momento Saúde de hoje, no último dia 3 de junho, foi celebrado o Dia da Conscientização contra a Obesidade Infantil. Uma data que chama atenção para um problema que tem crescido em todo o Brasil. A profissional de educação física Bárbara Pereira destaca a importância da prática regular de atividades físicas desde a infância e os desafios impostos pelo aumento do tempo de tela entre crianças e adolescentes. A reportagem é com Betânia Machado.
2: A obesidade infantil é considerada um dos principais desafios de saúde pública da atualidade. Além dos impactos imediatos na qualidade de vida, o excesso de peso na infância está associado ao aumento de risco de doenças cardiovasculares, diabetes e outras complicações que podem acompanhar a pessoa ao longo da vida. Segundo a profissional de educação física, Bárbara Pereira, é importante diferenciar a atividade física de exercício físico. Enquanto a atividade está relacionada aos movimentos do dia a dia, como caminhar ou brincar, o exercício físico exige planejamento, orientação e regularidade.
3: Olá, caros ouvintes. Aqui é Bárbara Pereira, sou profissional de educação física, atuante como personal trainer e professora de beach tennis, e hoje vim aqui conversar um pouquinho com vocês sobre um tema muito relevante. No dia 3 de junho, nós celebramos o dia de conscientização contra a obesidade infantil. Nós sabemos o tanto que é importante, né, o exercício físico para nossa saúde. Lembrando aqui que a gente tem a diferença entre atividade física e exercício físico, né? Atividade física é tudo que gera um gasto energético, ou seja, as atividades, né, cotidianas. Por exemplo, a criança brincar, né, fazer uma caminhada até a escola, tudo isso é considerado uma atividade física, né? Mas lembrando que para ser o exercício físico, para a gente não ser considerado sedentário, nós precisamos praticar algo de forma orientada, prescrita e com frequência, né? E aí entra os esportes, né? Que as crianças podem estar praticando, principalmente algo do gosto delas, né? Que se identifique para que elas mantenham essa frequência e tá melhorando aí a sua qualidade de vida.
2: A especialista ressalta que a prática regular de exercícios durante a infância contribui para o desenvolvimento motor, melhora a coordenação, fortalece músculos e ossos e favorece hábitos saudáveis que tendem a acompanhar o indivíduo na vida adulta. Entretanto, um dos principais obstáculos apontados atualmente é o aumento do tempo dedicado às telas. De acordo com Bárbara, a popularização dos celulares, jogos eletrônicos e dispositivos digitais reduziu significativamente o tempo que as crianças passam em atividades ao ar livre.
3: Infelizmente sim, né? Hoje a gente sabe que a nossa população está muito sedentária, né? E isso também no público infantil. Justamente, né, pela causa do desenvolvimento das tecnologias, né? A gente sabe hoje o tanto que é frequente na vida das crianças os jogos, né, eletrônicos, o famoso celular, né? Então, isso infelizmente tirou a criança da rua, das brincadeiras, né, que antes nós tínhamos uma cultura mais favorável nesse sentido. Então, acabou isso sendo um malefício para esse público e favorecendo mais o sedentarismo nessa população. E aí aumentando cada vez mais o risco de sobrepeso e da obesidade.
2: Ela destaca que os impactos do excesso de tela vão além da falta de movimento. Problemas relacionados ao sono, ao desenvolvimento motor e aos hábitos alimentares também podem ser agravados. Segundo a profissional, a exposição constante a conteúdos relacionados a alimentos ultraprocessados e produtos altamente palatáveis influencia negativamente o comportamento alimentar das crianças. Bárbara também chama atenção para a importância das brincadeiras tradicionais como ferramenta de promoção da saúde. Atividades simples, como pular corda, andar de bicicleta, brincar de pega-pega, dançar e jogar bola, continuam sendo excelentes formas de estimular o movimento e criar uma relação positiva com a prática de exercícios.
3: Com certeza, né, as brincadeiras favorecem muito, né, a prática do exercício físico. A criança, ela tem que sentir prazer no que tá fazendo, né? Ela não tem que ver aquilo como uma obrigação. Então, essas atividades simples, as brincadeiras simples, né, como pular corda, o pega-pega, andar de bicicleta, dançar, jogar bola, são excelentes formas aí de movimentar o corpo, né? E se divertir, não como uma forma de obrigá-lo a fazer aquele exercício, né?
2: Outro ponto destacado Pela especialista, é o papel da família na formação desses hábitos. Segundo ela, o comportamento dos pais influencia diretamente o estilo de vida dos filhos. Passeios ao ar livre, caminhadas, atividades esportivas em família e a limitação equilibrada do tempo de tela são algumas das estratégias que podem contribuir para uma rotina mais saudável.
3: Bom, é o famoso exemplo arrasta, né? Os pais hoje, as crianças seguem muitas vezes o estilo de vida dos pais, né? Então, pequenas atitudes fazem a diferença, como passear com os filhos, fazer uma caminhada, né? Brincar mesmo ao ar livre, andar de bicicleta, limitar também o tempo das crianças na tela, né? Vamos fazer um jogo online, mas também vamos fazer um jogo presencial, né? Incentivar os exercícios também em família, né? Hoje, por exemplo, um esporte que eu trabalho, né? Que eu acho que isso é um dos objetivos mais incríveis do beach tênis, que é a família ter a oportunidade de jogar junto, né? Criança, adulto. Então, realmente é incentivar práticas, né? Que torna a qualidade de vida da família melhor, né? Isso com certeza vai impactar no presente e no futuro dessa criança.
2: Para as crianças que já apresentam excesso de peso, Bárbara reforça que não existe uma modalidade ideal ou única. O mais importante é encontrar uma atividade que seja prazerosa e que possa ser praticada de forma contínua.
3: Não existe um exercício

0: com os hábitos ruins, então não vai mudar o processo, né? O famoso, eu tô seguindo esse caminho, tô tendo esse resultado. Então, se eu continuar nesse caminho, eu não vou mudar o resultado, né? Então, com certeza, o hábito saudável é muito mais importante do que uma perda de peso momentânea ali, naquele momento só, né?
1: A profissional conclui destacando que medidas simples podem fazer diferença significativa na prevenção da obesidade infantil, como realizar refeições em família e incentivar o consumo de alimentos saudáveis, garantir uma rotina adequada de sono e reservar momentos diários para as atividades físicas e recreativas. Segundo ela, investir na saúde desde a infância é uma forma de garantir mais qualidade de vida, não apenas para as crianças, mas para toda a família.
0: A gente planejar a nossa saúde, né? Hoje nós sabemos que a correria do dia a dia acaba muitas vezes nos prejudicando aí nos cuidados com a gente, mas lembrar que se a gente não planejar nossa saúde, como nós vamos aproveitar tudo que a gente está conquistando, está buscando hoje, né? Isso faz total diferença. E fazer o que gosta, busque aí um exercício físico que seja prazeroso para você, dê manutenção na sua saúde e cuide do seu bem mais precioso, que é o seu corpo, a sua qualidade de vida.
1: Betânia Machado para o Cidade em Revista.
2: Você ouviu? Momento Saúde. Momento Saúde. 11:14, intervalo comercial e já a gente volta com mais no Cidade em Revista.
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2: 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Para garantir a segurança e o conforto do público, a Liga Esportiva Tricordiana divulgou um protocolo especial de acesso ao evento. Os ingressos deverão ser retirados antecipadamente na Secretaria de Esportes, mediante apresentação de documento com foto e a doação de 1 quilo de alimento não perecível. A organização informa que não haverá retirada de ingressos no dia da partida, portanto se liga. 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
1: Cidade em Revista, 11:18. Quem está em busca de oportunidade no mercado de trabalho deve ficar atento às informações que quem traz é o coordenador do Cine aqui de Três Corações. Alex Andrade participa do programa hoje trazendo a atualização das vagas de emprego que estão disponíveis nesta nova semana. Ele destaca as oportunidades oferecidas por empresas, orientando os trabalhadores sobre os requisitos para concorrer às vagas e reforça a importância de manter o cadastro atualizado para aumentar as chances de contratação. Uma participação importante para quem está procurando por uma colocação profissional ou deseja ingressar em uma nova atividade no mercado de trabalho. Vamos acompanhar as informações.
2: Bom dia, ouvintes da Rádio Tropical. Eu sou Alex Andrade, coordenador do Cine de Três Corações. O Cine está com diversas oportunidades de emprego abertas nesta semana em diferentes áreas. No comércio e atendimento, temos vagas como atendente, operador de caixa, vendedor, repositor, estoquista e consultor de vendas. Na área administrativa, há oportunidades para auxiliar administrativo, assistente administrativo, analista de recursos humanos, analista de licitação e estágio em TI. Na indústria e produção, temos vagas para auxiliar de produção, operador de máquina, operador de produção, eletromecânico, mecânico, soldador e serralheiro. Também há oportunidades em logística e transporte, como auxiliar de logística, ajudante de motorista, motorista, operador de empilhadeira e ajudante de carga e descarga. Na construção, manutenção e serviços, temos vagas para auxiliar de limpeza, auxiliar de serviços gerais, pedreiro, servente de obras, eletricista, pintor, carpinteiro e técnico em edificações. Nas áreas de alimentação, saúde e outros serviços, há vagas para açougueiro, cozinheiro, farmacêutico, nutricionista, padeiro industrial, trabalhador rural e tratorista. Também temos oportunidades com os processos seletivos dessa semana. Na terça-feira, dia 9, a empresa VRS Mangels estará na UAI das 8 às 12 horas com vagas para auxiliar de produção e operador de máquinas. Na quarta-feira, dia 10, também na UAI, será realizado o processo seletivo da loja Super Magazine das 13 horas às 16 horas com vagas para vendedor e operador de caixa. Os interessados devem comparecer com documento pessoal e currículo atualizado. E temos um comunicado importante. O Cine de Três Corações está passando por uma reestruturação para facilitar o atendimento aos trabalhadores e às empresas. As mudanças serão realizadas de forma gradual, com o objetivo de deixar os processos mais organizados, modernos e acessíveis. A partir dessa nova fase, o Cine não estará recebendo mais currículos físicos para arquivo ou banco interno. Todo o processo de intermediação será realizado pelo sistema da IMO, que significa Intermediação de Mão de Obra. O trabalhador e a empresa também poderão utilizar os canais digitais do governo federal, como o portal Emprega Brasil e o aplicativo da Carteira de Trabalho Digital, para cadastro, consulta de vagas e acompanhamento das oportunidades. Por isso, acompanhe as redes sociais do Cine de Três Corações, pois todas as mudanças, orientações e atualizações serão informadas por lá. Siga nosso Instagram, @vagasdocinetc. O Cine fica na Avenida Rei Pelé, número 1048, no bairro Nossa Senhora Aparecida. Na UAI, Cine de Três Corações, aproximando trabalhadores e empresas, gerando oportunidades para nossa cidade.
1: A Associação Comercial e Empresarial de Três Corações intensifica os preparativos para a Agro 3 2026. Considerado uma das principais feiras de negócios do agronegócio da região. Esse evento será realizado entre os dias 8 e 11 de junho, no Parque de Exposições, com expectativa de receber milhares de visitantes, produtores rurais, expositores de diversas cidades. Quem traz os detalhes de tudo isso é a repórter Betânia Machado.
3: Faltando um mês para a abertura da Agro 3 2026, a organização já trabalha em ritmo acelerado para garantir a realização de mais uma edição da feira. Segundo o diretor executivo da Associação Comercial e Empresarial de Três Corações, Carlos Augusto Valadão, os preparativos estão concentrados em reuniões com fornecedores, expositores e equipes envolvidas na estrutura do evento.
4: Nossos cumprimentos aos ouvintes da rádio. Para nós da Associação Comercial, em nome de toda a diretoria, é sempre muito bom falar com todos e trazer notícias importantes para os nossos associados, para os empresários e para a cidade de uma forma geral. E hoje nós vamos falar um pouquinho sobre a Agro 3 2020.

0: 6.
1: Os nossos preparativos estão a todo vapor. Nós estamos há praticamente 30 dias do evento, trabalhando desde o começo do ano, mas normalmente nessa época, quando falta 40, 30 dias, é que a gente dedica 100% do tempo para a feira. São reuniões constantes com fornecedores, reuniões com os expositores, e estamos preparando tudo para que a Agro 3 permaneça sendo um grande evento para a nossa cidade.
2: A feira acontece entre os dias 8 e 11 de julho e deve contar com aproximadamente 120 expositores. A expectativa da organização é receber visitantes de Três Corações e de toda a região, reforçando o papel do evento como vitrine para o agronegócio e para a economia local. De acordo com Carlos Augusto, a principal novidade deste ano será a ampliação do espaço destinado à tecnologia e à gestão no campo. A proposta é apresentar soluções que contribuam para aumentar a produtividade e a eficiência dos produtores rurais.
1: A nossa expectativa é muito grande com a participação de todos, da população, do produtor rural, dos expositores, de visitantes da região. Então nós estamos preparando tudo para receber a todos e nós estamos aí com uma previsão de em torno de 120 expositores, o que é muito bom para a nossa cidade. Então a Agro 3 está mais do que confirmada. Vai acontecer de 8 a 11 de julho. A grande novidade que a gente traz para esse ano é a tecnologia e a gestão. Além dos expositores, que traz todo aquele maquinário, todos os implementos que o homem do campo, que o produtor rural precisa, esse ano nós estamos trazendo muita tecnologia, muita modernidade e muita gestão para que o produtor rural, o homem do campo, possa ter mais rendimento dos seus negócios. Esse é o grande motivador deste ano, a tecnologia e novidades para o agronegócio.
2: O diretor da Associação Comercial destaca ainda que a Agro 3 mantém sua proposta original de ser uma feira voltada à geração de negócios. Segundo ele, além de beneficiar diretamente o setor agropecuário, o evento também movimenta diversos segmentos da economia tricordiana, como hotéis, restaurantes, bares, postos de combustíveis e comércio em geral. A edição de 2026 também contará com uma ampliação da área ocupada dentro do Parque de Exposições. Pela primeira vez, expositores estarão instalados em espaços do outro lado do parque, aumentando a capacidade da feira.
1: A feira é um grande momento de negócios, né? Como a gente vem falando desde o primeiro ano, ela não é uma feira de eventos, uma feira de shows. Ela é uma feira de negócios. Então a gente fortalece o homem do campo, a gente fortalece a nossa cidade, a gente fortalece o agronegócio, a gente fortalece o nosso comércio. A nossa expectativa de público é muito boa, assim como nos anos anteriores. Nós estamos trabalhando muito. A nossa área esse ano cresceu, a feira vai ser maior. Nós estamos ocupando o outro lado também do Parque de Exposições, onde tem aquele redondel, que a pista também terá expositores naquele lado de lá.
2: Outra orientação importante é sobre o acesso ao evento. Embora a entrada seja gratuita, será obrigatório realizar credenciamento para participar da feira. A partir do dia 15 de junho, estará disponível um sistema de pré-cadastro pela internet, permitindo que os visitantes retirem o crachá de uma forma mais rápida na chegada ao parque.
1: Então se prepare, de 8 a 11 de julho, faça o seu pré-credenciamento antecipado. Eu gosto de frisar que a feira é gratuita, mas só entra quem estiver credenciado e com crachá. A partir do dia 15 de junho, nós já vamos colocar no ar um site onde a pessoa poderá entrar, fazer o seu pré-cadastro. Quando chegar na portaria, ela vai informar seu CPF e tirar o seu crachá. Então antecipe, faça o seu credenciamento, o seu pré-credenciamento, para evitar filas.
2: Funcionamento da Agro 3 será das manhãs até às 20 horas, horário em que os portões serão fechados para a entrada de público. Quem já estiver no interior da feira poderá permanecer até às 22 horas. A Agro 3 2026 acontece de 8 a 11 de julho no Parque de Exposições de Três Corações. A expectativa da organização é consolidar mais uma edição voltada ao fortalecimento do agronegócio, à troca de conhecimento e à geração de oportunidades para produtores, empresários e toda a cadeia econômica da região. Betânia Machado para o Cidade em Revista.
3: Obrigado, Betânia. Outro assunto agora. O repórter Zezinho Rodrigues traz para esta edição uma entrevista especial com um representante da EPR Vias do Café. Participou de uma ação de conscientização realizada na Praça Odilon Rezende Andrade e a convite da Prefeitura Municipal. Durante esta atividade, a população teve a oportunidade de conhecer equipamentos utilizados em campanhas educativas, como o simulador de embriaguez e o simulador de impacto, ferramentas que ajudam a demonstrar na prática os riscos provocados pela imprudência no trânsito. Na entrevista, o representante da concessionária, Marcos Polo, destaca um dos fatores de risco que mais tem preocupado os profissionais da área. A ele é a falta do uso de cinto de segurança, aliás, por parte dos motoristas e passageiros. Ele também reforça a importância da orientação e da educação para a construção de um trânsito mais seguro. Outro destaque é o programa Conviver, desenvolvido pela EPR Vias do Café, que leva palestras e ações educativas para escolas, empresas e instituições, abordando temas relacionados à segurança viária e à prevenção de acidentes. Vamos ouvir essas importantes informações.
0: A princípio, nós estamos aqui nessa campanha junto com a Prefeitura de Três Corações, através do programa Conviver da EPR Vias do Café. E nós estamos aqui com um simulador de embriaguez, é um óculos que simula uma embriaguez para que os nossos usuários tenham consciência que não beber ao dirigir, né? E a gente tem um simulador de impacto que simula um acidente a 5 km por hora, e nós fizemos algumas pesquisas e nós detectamos que 10% dos nossos motoristas e 25% dos nossos passageiros não utilizam cinto. Então o cinto é fundamental para evitar um ferimento mais grave em um acidente. E esse simulador, ele basicamente tem todos os problemas que a gente tem no trânsito, como animais na pista, excesso de velocidade, uso de celular, né? Então, assim, a gente está vindo aqui para conscientizar a população de Três Corações para que reduza a velocidade, planeje a sua viagem, dê manutenção no veículo antes de pegar a estrada, né? Então a gente agradece muito aí essa oportunidade. A gente até está observando alguns motoristas dentro da cidade sem usar o cinto. Então, independente se é na cidade ou na estrada, a gente tem que estar com um olhar atento utilizar o cinto, né? Não usar o celular, planejar, vai sair de casa, olha o WhatsApp, que daqui a pouco você tem condições de parar em um lugar seguro e ver as mensagens, né? Não dirigir e falar o celular ao mesmo tempo é a dica que a gente dá aí.
4: Vocês costumam dar socorros assim nas rodovias? Tem um telefone de emergência ou não?
0: Sim, nós temos o nosso telefone 0800-265-0491, que é o telefone da EPR Vias do Café, que atende aí a 432 quilômetros aqui no sul de Minas. Nós atendemos aqui no trecho de próximo a Fernão Dias, né, entre Três Corações a Varginha, é o local mais próximo aqui. Isso, é o primeiro convite, né, a EPR vai completar 2 anos de operação e a gente está aí à disposição da população de visitar escolas, empresas que têm interesse ainda a gente fazer uma palestra de segurança no trânsito, que é fundamental.
4: Esse trabalho que vocês fazem tem evitado muitos acidentes nas rodovias?
0: Sim, a gente está aí com uma redução, né, de mais de 30% dos nossos acidentes e 20% de acidentes fatais também a gente conseguiu reduzir. Então nós fazemos, além das campanhas, a gente analisa pontos críticos na rodovia e faz estudos para poder melhorar o local para que menos pessoas, né, tenham um acidente na rodovia. Então a gente tem feito esse trabalho aí também ao longo desses 2 anos. Sim, a gente até recomenda não viajar à noite, né, porque as condições são adversas, né? A gente está entrando agora na época do frio, então tem muita neblina, então ter muito cuidado e programar a viagem, viajar de dia, viajar em horários que tem menos movimento, né, para que você possa ir e voltar para casa com segurança. Fica agradecido aí da oportunidade e a gente está aí, né, buscando sempre reduzir as lesões e ferimentos aí dos nossos usuários.
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3: Daqui a pouquinho, Rádio Notícia. 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
3: Rádio Notícia, no Cidade em Revista, 11:38. Na edição de hoje, o espaço é aberto para a participação do nosso ouvinte Edson, que traz uma reclamação relacionada à demora da marcação de exames por meio da Secretaria Municipal de Saúde. Segundo o Edson, muitos pacientes enfrentam longos períodos de espera para conseguir agendar procedimentos e exames necessários para o acompanhamento da saúde, situação que tem gerado uma preocupação e dificuldades para quem depende do atendimento público. Edson faz um apelo às autoridades responsáveis para que avaliem essa demanda e busquem alternativas que possam agilizar o acesso da população aos exames e atendimentos necessários. Vamos ouvir o que ele disse.
10: Hoje eu estou passando aqui para participar do Rádio Notícia. É lamentável ter que reclamar mais uma vez. Agora é lá na Secretaria de Saúde. Eu estive lá porque eu estou com pedido de um exame para fazer e há 2 meses e nada de me chamar. Estive lá e me disseram que ainda estão atendendo pessoas do fim do ano passado. Agora vocês imaginam, hein? A minha filha tem um pedido de exame lá desde janeiro. Também está aguardando ser chamada. Uma coisa interessante, que tem um exame da minha neta para fazer também, da menininha de 3 anos, entendeu? Aí eu mostrei para a moça lá, a moça falou assim, pelo SUS não se faz esse exame. Eu vim embora indignado com isso. Cadê o nosso secretário da saúde? Ô, meu amigo, dá um jeito, pelo amor de Deus, dinheiro para fazer carnaval, fazer festinha, tem, né? Povo que morra, povo que se lasque, tá igual as administrações inferiores a ele. Brincadeira, né, gente? Ah, não, assim fica difícil de votar entre os corações, viu? Os vereadores também não se fazem nada, não fazem nada para os corações. Tudo que eles estão fazendo lá, eles acham que tá melhorando os corações. Eu não tô vendo os corações ir para nada, e os corações tem um potencial muito grande e tá parado no tempo. Pelo amor de Deus, gente. Ô, políticos, levanta as mãos aí, arregaça as mangas, vamos trabalhar, vamos fazer as coisas pro povo, o povo que elegeu vocês, aí. Agora vocês ficam aí, parece que estão dormindo, é igual o hino nacional lá, né? Dormindo em berços esplêndidos, não é fácil não, viu? Pelo amor de Deus, só Deus na causa.
3: Após a manifestação do ouvinte, o Edson, sobre a demora na marcação de exames, a nossa reportagem ouviu o secretário municipal da saúde, Rachid Gadbem. Ele traz esclarecimentos sobre o funcionamento da fila de exames e os critérios adotados pela secretaria. Segundo o secretário, a administração municipal está empenhada em reduzir até zerar as filas de espera, mas destaca que o atendimento segue critérios de prioridade definidos pela classificação médica de cada paciente. Os casos considerados mais urgentes recebem atendimento prioritário, conforme a avaliação realizada pelo profissional da saúde responsável. Rachid Gadbem também explica como funciona o processo de encaminhamento e marcação de exames, além de apresentar informações sobre as ações que vêm sendo desenvolvidas para ampliar o acesso da população aos serviços de saúde. Vamos ouvir os esclarecimentos do secretário municipal da saúde, Rachid Gadbem.
11: A respeito dos exames, os exames estão sendo realizados. Quando nós assumimos a gestão em janeiro de 2025, alguns exames tinham fila de mais de 3 anos aguardando. E nós, através de mutirões, parcerias com os consórcios ao qual o município de Três Corações hoje está conveniado, estamos conseguindo dar andamento nessas filas, né? A Rádio Tropical sempre acompanha de perto nossos mutirões, acompanhou da mamografia, agora estamos fazendo da ressonância e a população viu, foi até publicado, que a quantidade de faltas que houve ao exame de ressonância no mês de maio, e as meninas lá no TFD, a Angélica e sua equipe, liga para os pacientes que estão aguardando, como eu falei anteriormente, às vezes por mais de 3 anos esperando. Então, hoje, estamos tentando regularizar o pedido que tem urgência, passa na frente do pedido que não é urgência, o médico é que decide quem é urgência ou não. Pelo que eu vi da reclamação desse senhor, ele tem uma endoscopia de janeiro para ser realizado, não está com pedido de urgência, e tem 2 exames do mês
12: 4, que é o mês de abril, então agora que completou um mês à espera do exame. Então, para quem estava aguardando, o cidadão que estava aguardando há mais de 3 anos, hoje está aguardando um mês, tem consultório particular que a gente marca o exame e tem que esperar mais de um mês para realizar, quando não tem a urgência. Mas pode ter certeza que nós estamos lutando para regularizar, para diminuir essas filas. Está acontecendo nesse momento um mutirão de ressonância magnética, são mais de 300 ressonâncias sendo realizadas. O próximo mutirão agora é um mutirão de tomografia computadorizada. Esse, se Deus quiser, nós vamos conseguir zerar as tomografias na fila, entendeu? Então é isso, nós estamos colocando a casa em ordem. Eu sei que saúde esperar é complicado, mas é aquilo que eu falei. Quando você pega exames aguardando há mais de 3 anos, para você ter ideia, tinha pedidos de exame guardado dentro de armário. E hoje a nossa equipe está colocando a casa em ordem, está zerando algumas filas de exame. Então eu peço um pouquinho de paciência. Como eu falei anteriormente, o que foi demonstrado aí para mim através da foto é que tem 2 exames solicitados no final do mês de abril e agora que nós entramos no mês de junho. Então, inteirou um mês há pouco tempo. Pode ter certeza que a equipe, a Secretaria de Saúde, está fazendo de tudo para colocar a casa em ordem. Agora, com a aquisição do novo mamógrafo, graças a Deus, para quem ainda não sabe, o nosso prefeito Dimas, a vice-prefeita Flávia, conseguiu um mamógrafo com o governo do estado de Minas Gerais, vai acelerar ainda mais as realizações da mamografia. E também, quando você faz a mamografia com seu aparelho próprio, nos dá a oportunidade de investir recursos em outros exames que nós não temos o aparelho, como a ressonância magnética, e assim acelerar ainda mais a realização desses exames.
3: Ok, bom, então vamos partir agora para o próximo aqui. Uma moradora, agora a participação vem do bairro Jardim Europa 1. Uma moradora procurou a nossa reportagem para pedir atenção da prefeitura em relação à pracinha da comunidade. Ela relata que o espaço que poderia ser utilizado para lazer, convivência e atividade em família encontra-se em condições precárias, necessitando as melhorias e, claro, a revitalização. Segundo a moradora, a situação tem causado insatisfação entre os moradores que gostariam de ver o local mais bem cuidado e adequado. O apelo é para que o poder público avalie a situação e realize intervenções que possam devolver à comunidade um espaço de convivência seguro e agradável, contribuindo para a qualidade de vida dos moradores.
13: Bom dia, eu sou moradora do Jardim Europa 1 e como moradora eu posso relatar que a pracinha do bairro está abandonada. Não tem concreto, não tem banquinho para sentar. Você vai lá, você suja o pé tudo, porque tá na terra. Até os 2 aparelhos de exercício que colocou lá, colocou 3. 2 tá estragado, não trocaram, não colocaram mais aparelho de exercício. Não tem nada, não tem nada lá. Até as ervinhas frutíferas que plantaram lá foram moradores daqui mesmo do bairro que plantou. Senão era pra tá, sei lá, tá um caos. Tá muito feio pro bairro, eu gostaria que a prefeitura desse uma atenção pra nós aqui, igual eles deram pra pracinha lá do Alto Peró, que tá uma gracinha. Passei de ônibus lá e tá uma gracinha, tudo limpinho, concretado, cheio de banquinho pra sentar, tá bom? Essa é a minha sugestão. Obrigada.
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4: No episódio de hoje, vamos falar sobre um projeto que já foi aprovado pelos vereadores e já está em vigor. Trata-se do projeto de resolução que dispõe sobre a obrigatoriedade de identificação para ingressos nas dependências da Câmara Municipal de Três Corações. Antes de entender a proposta, vale uma explicação rápida. Muita gente confunde projeto de lei com projeto de resolução. O projeto de lei é utilizado para criar regras que afetam a população em geral e, após a aprovação da Câmara, precisa seguir para sanção ou veto do prefeito. Já o projeto de resolução trata de assuntos internos da própria Câmara Municipal. Por isso, quando aprovado pelos vereadores, ele não precisa passar pelo prefeito e entra em vigor seguindo os procedimentos do próprio Poder Legislativo. Agora vamos entender o que muda na prática. O projeto foi apresentado pelo vereador Denísio Gambá, com participação da mesa diretora da Câmara, formada pelo presidente DJ Wesley, pelo vice-presidente Dulcara Gorda e pela secretária Mônica Lemes. A partir da entrada em vigor da resolução, toda pessoa que desejar acessar as dependências da Câmara Municipal deverá apresentar um documento oficial com foto. Serão aceitos documentos como RG, CNH, carteira de trabalho, documentos digitais oficiais e outros documentos reconhecidos por lei. Além da apresentação do documento, poderão ser registrados dados básicos como nome completo, número do documento, horário de entrada e o setor ou gabinete que a pessoa pretende visitar. Mas atenção, isso não significa que a população está impedida de frequentar a Câmara. Pelo contrário, o texto deixa claro que as sessões públicas continuam abertas a qualquer cidadão, mantendo o direito da população de acompanhar reuniões, votações e demais atividades do Legislativo. A mudança está apenas na exigência da identificação na entrada, algo semelhante ao que já acontece em diversos órgãos públicos e instituições privadas. A resolução também prevê que o acesso poderá ser negado para pessoas que se recusarem a apresentar um documento de identificação ou que apresentem comportamento considerado de risco para a segurança de vereadores, servidores e demais cidadãos presentes. Segundo a justificativa do projeto, o objetivo é fortalecer a segurança institucional da Câmara, melhorar o controle de acesso às dependências do Legislativo e contribuir para a prevenção de acidentes. Como este era um projeto de resolução, ele tramitou apenas dentro da Câmara Municipal. Foi analisado, discutido, votado pelos vereadores e aprovado. Com isso, a norma já está em vigor e passa a valer para todos que acessarem o prédio do Legislativo. Esse foi o Intramitação de hoje. Nós voltamos na próxima edição com mais um projeto, explicando de forma simples em que fase ele está e como ele pode impactar o seu dia a dia. Porque você já sabe, o Intramitação é o espaço onde a nossa cidade se encontra. Até a próxima!
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2: Vamos a elas. Nesta edição, destaque para o reconhecimento de uma importante liderança cultural de Três Corações. O mestre de capoeira Silvio Eugênio Pereira recebeu da Secretaria Municipal de Cultura um certificado de reconhecimento cultural, homenagem que valoriza a sua trajetória de dedicação à preservação e à divulgação de manifestações culturais brasileiras. De origem quilombola, Silvio Eugênio construiu uma história marcada pelo compromisso com a cultura popular, participando ativamente de tradições como a Folia de Reis, o Batuque, o Congado e o Maculelê. Há mais de 42 anos, ele desenvolve um trabalho de formação, valorização da capoeira junto ao grupo Igualdade e Liberdade, onde atua como mestre e professor. O reconhecimento celebra não apenas sua contribuição para a capoeira, mas também um legado cultural deixado para gerações de tricordianos por meio da preservação das raízes e tradições do povo brasileiro.
0: Oh, para mim foi muito bom esse reconhecimento cultural. Também estou sendo reconhecido na Secretaria de Esporte, né? Já fui reconhecido na Secretaria da Cultura, né? Vou ser reconhecido lá na Secretaria de Esporte, já fui reconhecido estadualmente, né? E agora eu estou partindo para o reconhecimento federal, que é muito bom e necessário. Mas para isso o merecimento é muito grande, porque eu trabalho com crianças, né? Na arte da capoeira. Então eu tenho os projetos sociais nas comunidades. Eu já estou aí em 6 comunidades, né? É o Vila Viana, Cinturão Verde, Feira de Gado e mais alguns outros bairros aí. A gente estamos aí nessa luta aí, levando a arte da capoeira, ensinando as crianças a tradição, para eles poderem dar continuidade no trabalho, porque a capoeira não pode acabar, a capoeira não pode morrer. A capoeira ela tem que ter continuação dos nossos ancestrais, né? E nessa caminhada tá eu, tá o mestre Zé Francisco, o índio, tá o mestre Pantera, o Newton Pantera junto, temos o mestre Mucambo. Então nós temos uma conexão de bastante mestres de outras cidades que tá com a gente junto nesse trabalho aí, dando esse apoio, né? Pra gente continuar esse trabalho aqui em Três Corações, porque o reconhecimento é uma coisa muito boa, né? Aí agora com essa lei Rouanet, a lei Paulo Gustavo, é que melhorou para muitos artistas aqui, melhorou para muitos capoeiristas, melhorou para muitas pessoas. E aí nessa oportunidade já tem um bom tempo, já que eu venho aguardando, né, esse reconhecimento municipal. E agora, graças a Deus, aconteceu.
5: Estou praticando na aula de capoeira quanto tempo?
0: Olha, na arte da capoeira eu já tenho mais de 45 anos, porque eu não sou só capoeirista, eu também sou karateca. Sou formado em karateca, tenho meu certificado, sou formado em Pouso Alegre, na Academia dos Dragões. Aqui em Três Corações eu já treinei com o Sensei Sotó, já treinei com o Sensei Claudinei, que hoje está lá na Bolsa Família, na arte do karatê com eles aqui. Eu agradeço o meu avô, né, o Zé do Facão, que é ele que me ensinou tudo, ele que me ensinou a origem, porque ele é um quilombola. Então, tudo que ele me ensinou, eu aprendi, eu pretendo já dar continuidade e passar para as crianças poder levar esse legado à frente. Para mim é uma honra esse reconhecimento, porque é muito difícil, as pessoas não apoiam uns aos outros, principalmente os capoeiristas. Os capoeiristas, eles deviam se unir mais. Os mestres, eles deviam de se unir mais.

0: através da união dos mestres, dos capoeiristas, a Três Corações teria uma capoeira muito bonita, muito boa. Mas infelizmente, aqui em Três Corações é tudo dividido, cada um quer ser mais do que o outro. Pelos mestres antigos as portas se fecham, mas pelos direitos do governo, pelos direitos das secretarias, pelos direitos do povo, essa porta nunca se fechará, porque a gente é sempre enxergado e reconhecido pelas autoridades, né?
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3: 11:59.
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5: 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Confirmando a hora certa, 1:01. Nós estamos caminhando para as últimas informações. O prefeito Dimas Abraão retirou da tramitação o projeto que previa mudanças no auxílio alimentação dos servidores municipais e atribuiu ali a falta de manifestação de alguns vereadores nas comissões como um dos motivos para essa decisão. O caso acabou gerando uma repercussão nos bastidores da política tricordiana e levantou debates sobre a tramitação da proposta na Câmara. O repórter Elison Gonçalves está aqui no estúdio, traz os detalhes e as justificativas apresentadas pelo Executivo e a repercussão que aconteceu entre os vereadores. Elison Gonçalves, bom dia.
6: Muito bom dia, Luiz Carlos, bom dia para você que acompanha.
5: Boa tarde.
6: Boa tarde, né, para você que acompanha essa edição de segunda-feira do Cidade Revista. Um projeto aí de ampla repercussão, Luiz Carlos, que vinha tramitando na Câmara já fazia algumas semanas, há algum tempo, e aí desde essa declaração do prefeito Dimas Abraão da retirada deste projeto de lei que previa mudanças no ticket de alimentação dos servidores municipais, né, que foi retirado aí na última quarta-feira. Ele deu essa declaração através de um vídeo, só para relembrar um pouquinho dessa proposta, né, encaminhada pelo Executivo, que previa a concessão de um auxílio alimentação no valor de R$ 250 por meio do cartão de alimentação para servidores efetivos, contratados e comissionados da Prefeitura e também do IPRECOR. Entre os pontos apresentados pelo governo, estava a ampliação do benefício para mais categorias de servidores e a padronização do valor pago. Mas até aí, né, tudo certo, estava acontecendo um debate nas comissões, mas antes mesmo de chegar ao plenário para votação, o projeto ele foi retirado pelo prefeito. E ele divulgou um vídeo na véspera do feriado, né, na última quarta-feira, que foi divulgado nas redes sociais, aonde ele afirmou, Luiz Carlos, que a decisão foi tomada após falta de manifestação de dois vereadores. Inclusive, no vídeo, ele citou o nome desses vereadores e eu entrei em contato, aí a gente gravou uma entrevista para saber, né, pra gente falar sobre a repercussão desse projeto que vem sendo falado nas últimas semanas. A gente gravou tanto com o vereador Léo Fará, que inclusive é ex-líder de governo, né, e com o vereador Vinícius Dutra, que são os parlamentares que o prefeito citou no vídeo. Então a gente gravou com eles para saber, né, essa repercussão, para ouvir a versão dos dois vereadores. Então vamos trazer alguns trechos da entrevista que eu fiz com os dois parlamentares. Primeiro, então, vamos ouvir a fala do vereador Léo Fará. A primeira pergunta que eu fiz para ele, né, foi a respeito de como ele via essa declaração do prefeito Dimas Abraão. Vamos ouvir.
7: Muito simples. As comissões, elas funcionam como análise prévia de projetos que adentram dentro da Casa Legislativa. Na CCJ, ela analisa a constitucionalidade, ou seja, o projeto estava constitucional, perfeito. No orçamento, e aqui chamamos atenção, ele vai analisar se o prefeito possui orçamento para fazer o pagamento da referida lei. E na Comissão de Desenvolvimento, que é chamada Desenvolvimento porém ela também abarca os agentes públicos, ela ficou em mais análise. Por quê? É um projeto polêmico. E por que é um projeto polêmico? Porque o prefeito, ele faz o viés de Robin Hood às avessas, ou seja, ele tira daquele que ganha menos para contemplar aqueles que ganham muito mais. Então, dessa forma, haveria de ter um grande debate dentro da Comissão de Agentes Públicos. Nós iniciamos as nossas discussões. Primeiro, contemplava a paternidade e ausentava a maternidade. Segundo, ausentava quem tem moléstias. Então, se aquela pessoa adquiriu um câncer, a exemplo, ela não poderia ser contemplada com o TICT. Terceiro, uma regra de transição, porque havia uma programação de todas as pessoas com compromissos financeiros com esse diminuto de R$250. E o quarto, que era retroatividade frente ao orçamento apresentado.
6: Esse projeto, inclusive, havia vários pontos frágeis dentro dele e o embate está sobre essa discussão. Ele estava tramitando na Câmara para tentar, né, se pontuar e tentar resolver esses pontos frágeis. Também, né, eu perguntei a respeito se houve atraso ou pendência por parte da comissão em relação à análise dessa matéria. Então, vamos ouvir aí a fala do vereador Léo Fará.
7: Nenhum tipo de atraso, Edson. Eu me refiro a projetos polêmicos que foram votados na casa. O estádio ficou mais de 4 meses, a sua venda, que está abandonado. O aumento de IPTU, que chegará aos cofres da população, também demorou mais de 4 meses. A planta genérica também demorou mais de 4 meses. A retirada de ônibus para as crianças escolares também demorou mais de 4 meses. Ou seja, os projetos polêmicos, eles serão amplamente debatidos nessa casa. Não tem como ser diferente. Para exemplificar isso daí, nós convidamos o secretário de governo, que saiu porque tinha compromissos, Secretaria de Finanças, a secretária do RH, servidores públicos, além dos sindicatos. Todos compareceram à comissão e manifestaram a sua forma de discussão. Então, nós queríamos o quê? Que fosse discutidos ausências que haveriam no projeto e também contemplar as pessoas que mereciam. É simplesmente dessa forma, não houve nenhum atraso.
6: E o parlamentar, durante a entrevista, também omitiu aí, né, a opinião dele, se ele era favorável ao projeto da forma como esse projeto de lei foi apresentado ou se ele defendia alguma alteração. Vamos ouvir, vereador Léo Fará.
7: Elson, o papel do vereador é analisar o projeto de lei e fazer emendas condizentes. Se o prefeito não tiver satisfeito com essas emendas, ele pode vetar ou até, se entender haver algum vício de inconstitucionalidade, procurar a justiça para resolver, digamos assim. Eu acho que esse projeto, ele era polêmico, como eu já disse, porque era um Robin Hood das avessas. Então, imagine, quem ganhava 5 mil ganha, contempla 250. Quem ganha menos de R$2.000 perde 250. Então, nós defenderíamos o quê? Uma regra de transição. Nós defendemos também alguns pessoas que o prefeito esqueceu de colocar no seu projeto, então nós viemos debatendo para que fosse inserido. E principalmente também, eu até manifestei que ia fazer uma emenda de retroatividade. A retroatividade seria de que forma? No impacto financeiro apresentado com o prefeito, e aí o prefeito me demonstra uma certa preocupação de não entender do orçamento pelo vídeo que ele grava no Instagram, tinha previsão na LDO, que é a Lei de Diretrizes Orçamentárias, e o impacto financeiro ele contemplava 8 meses, ou seja, você podia retroagi-lo até início de maio e dessa forma poderia se discutir e ninguém ia perder nada. É somente esclarecimentos.
6: E aí, para finalizar, eu fiz uma última pergunta, né, para o vereador a respeito da avaliação dele, por que que o projeto acabou sendo retirado pelo executivo. Vamos ouvir.
7: É a pergunta mais difícil, mas a gente tem que analisar. Se não havia impacto financeiro, que foi a justificativa dada para o prefeito, ela pode ser de duas formas. Primeiro, expor os vereadores. Engraçado que a Comissão de Agente Público de Desenvolvimento, ela tem 3 membros. E ele esqueceu de um, não sei por quê. A segunda coisa que a gente precisa dizer que os dois vídeos gravados no Instagram anunciando, ele teve mais comentários, inclusive ele apaga ou oculta, porque lá demonstra que tem 150 comentários, na verdade tem 30. De uma outra forma, o que que acontece é o seguinte, o prefeito ele tem que entender que este vereador não vai ser, vamos dizer, trocado votos por buracos, capinas, lâmpadas e indicações. E se ele está acostumado com essa política, que ele faz as coisas à força ou faz as coisas comprando, comigo não funcionará. Nós temos que ter diálogo. Ele poderia ter me ligado, o secretário de governo poderia ter me ligado, o presidente da Câmara poderia ter me ligado, o líder do governo poderia ter me ligado. E se ele não quisesse me ligar, me mandar uma mensagem no WhatsApp. Todas as vezes que eu fui convidado, educadamente, eu fui à prefeitura. Então, não é esse problema. O problema é o seguinte, meus votos serão sempre pautados em legalidade e principalmente benefício à população tricordiana. E com trocas e violência, comigo não vai funcionar.
6: E também quem gravou com a gente, né, foi o vereador Vinícius Dutra, que eu fiz os mesmos questionamentos a respeito aí, né, desse vídeo que o prefeito gravou, né, na última quarta-feira, anunciando que esse projeto seria retirado. Então, eu perguntei aí, né, como que o vereador Vinícius enxergava essa declaração do prefeito. Vamos ouvir.
8: Primeiro, bom dia aos ouvintes da Rádio Tropical. É importante a gente avaliar que todo projeto que é enviado para a Câmara tem seu rito e sua tramitação. Na Comissão de Desenvolvimento Econômico e de Agentes Públicos, não é diferente. Então, quando o projeto é enviado, nós fizemos vários convites para os secretários, para o sindicato, para várias pessoas que estavam participando do projeto, para que a gente pudesse fazer o debate. Incrivelmente, o prefeito cobrou a agilidade da gente, porém, por 3 semanas consecutivas, o secretariado dele, que foi convidado, não compareceu na comissão para que a gente possa fazer o debate. E quais eram os debates que a gente estava fazendo? Primeiro, no mínimo, se criar uma regra de transição para os mais de 700 servidores que perderiam R$250 do seu valor de ticket. Lembrando que muitos desses servidores recebem menos que o salário mínimo. É isso mesmo. Recebem menos que o salário mínimo e ainda teriam uma perda de ticket. A segunda proposta que a gente já fez e que tinha até inclusive entrado já como emenda, era o quê? No projeto, o prefeito não tinha enviado para licença paternidade, quando o pai tivesse o filho, ele teria direito ao ticket. Porém, quando a gente entra na história da mulher e ter licença maternidade, a mulher perderia o direito ao ticket de alimentação. Então, a gente faz uma emenda para retirar, porque a gente acredita que é justo, é o certo. E a outra emenda, Edson, a gente tinha feito para quem tem moléstia grave. Certo? Então, aquele servidor que teria acometido de alguma doença grave, a moléstia grave, a gente também retirou para que ele pudesse ter direito ao ticket. O prefeito tinha enviado para que essas pessoas não recebessem. E uma outra emenda que entraríamos também era de revisão do ticket. O prefeito não mandou dizendo que ia ter revisão anual do ticket. Ele simplesmente mandou o projeto e a gente precisa fazer o debate. Então foi isso que aconteceu na Comissão de Desenvolvimento Econômico e Agentes Públicos.
6: O parlamentar também falou a respeito, né, desse trâmite na Câmara, se houve atraso ou pendência por parte da comissão em relação à análise da matéria. Vamos ouvir.
8: Não, porque não houve atraso, houve debate. E aí o debate precisa ser democrático. Então nós escutamos sindicato, escutamos secretários e estávamos caminhando para a solução. A Câmara, em momento nenhum, rejeitou o projeto do prefeito. A Câmara simplesmente topou debater o projeto que prejudicaria mais de 700 servidores.
6: Eu também perguntei para o vereador Vinícius se como foi apresentado o projeto pela prefeitura, se ele era favorável ou se ele defendia algumas mudanças, né? Como a gente já viu a princípio na fala dele, ficou claro que ele defendia, mas ele comentou mais um pouco sobre isso. Vamos ouvir.
8: Ô Edson, nós defendíamos alterações, mas é importante a gente ressaltar que nós somos a favor da ampliação do ticket. Afinal de contas, também é uma promessa de campanha do prefeito. E naquela época que ele prometeu, o valor do ticket era R$500. O valor não alterou. Então a gente acredita que o valor justo seja esse para todos.

0: Porque imagina bem, cozinheiro, faxineiro, vigia, auxiliar de creche, uma série de servidores perderiam R$ 250. Dinheiro esse que é para poder alimentação, tanto das pessoas do servidor quanto da sua família. Então, a gente acredita que o prefeito teve essa boa atitude em retirar o projeto, reconhecendo o erro e insistindo num projeto que prejudicava o servidor.
1: A nossa reportagem também entrou em contato com o prefeito Dimas Abraão, né, para gravar uma entrevista sobre o assunto e em razão de compromisso de viagem, não foi possível realizar a gravação neste momento. No entanto, o prefeito informou que permanece à disposição para falar sobre a retirada do projeto e os motivos que levaram a essa decisão. Com certeza esse assunto vai repercutir hoje na sessão da Câmara Municipal. Lembrando, né, que hoje é dia de sessão ordinária a partir das 6:30. E a gente vai continuar acompanhando e também vamos trazer a fala do prefeito Dimas Abraão a respeito desse projeto, Luiz Carlos. Como que fica agora? A gente vai seguir acompanhando porque é um projeto que impacta diretamente aí o servidor público municipal. Lembrando, né, então, para você que ligou radinho agora, a nossa audiência rotativa, esse projeto ele foi retirado pelo prefeito. O prefeito alegou aí que foi devido à falta de manifestação, inclusive citou os dois vereadores, Léo Fará e Vinícius Dutra, e a gente trouxe a fala deles aqui. Essa matéria vai estar no site radiotropical.net daqui a pouquinho para você acompanhar na íntegra as entrevistas. Então, projeto retirado, Luiz Carlos, e a gente vai seguir acompanhando como que vai ser feito agora e vamos trazer todas as informações, né, a respeito aí da repercussão no meio político aqui de Três Corações sobre essa pauta.
2: Com certeza. Ao longo das programações, gradativamente, você vai sabendo. Meio-dia 15, mais alguma coisa, Eli? Tá tranquilo? Então tá bom. Finalizando por aqui, Elison Gonçalves, obrigado pelas informações. E assim encerramos, da minha parte, mais uma edição do Jornal Cidade Revista. Claro, agradecendo a sua audiência. Lembrando que nós estaremos juntos hoje, logo mais às 19, no Flash Hits, clássicos nacionais e internacionais. Te encontro então às 7 da noite. Agora você fica com a apresentação para finalizar. As notícias do Complexo Policial, Donizete de Almeida. E na sequência, acompanhe o programa Comando 95 com a Betânia Machado. A todos uma boa tarde e até amanhã.
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2: Carro capota e deixa 4 feridos em Ingaí. Polícia Militar prende autor de furtos e reforça a segurança no comércio de alfenas. Mulher presa por estelionato em Santa Catarina já havia sido desmascarada em Três Corações. Bombeiros socorrem jovem após queda de motocicleta na estrada de Monsenhor Paulo. Operação da Polícia Civil de Poços de Caldas captura foragido no Rio de Janeiro. Patrulha Rural recupera picape furtada em Machado.
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2: Carro capota e deixa 4 feridos em Ingaí. O Corpo de Bombeiros de Lavras foi acionado para atender a um grave acidente na rodovia de acesso à cidade de Ingaí. Um automóvel com 4 jovens de 20 a 25 anos capotou e parou apoiado em uma árvore dependurada em uma pirambeira. O rapaz de 24 anos ficou preso às ferragens e após o desencarceramento, todos os ocupantes foram encaminhados para a UPA de Lavras. Polícia Militar prende autor de furto e reforça a segurança no comércio de alfenas. Uma equipe da Polícia Militar de Alfenas prendeu um homem de 28 anos, filmado por câmeras de segurança, danificando veículos estacionados e portas de comércio na área central da cidade para praticar furtos.

0: do que ele já tinha mais de 20 passagens por furtos no município. A ação não só resultou na prisão do suspeito, mas também na recuperação de todos os materiais furtados que já foram devolvidos aos proprietários. O homem foi autuado em flagrante na delegacia de plantão da Polícia Civil e encaminhado para o presídio local. A resposta rápida demonstra o comprometimento dos policiais militares com a população de Alfenas, reforçando a sensação de segurança e a confiança da comunidade no trabalho da instituição. Mulher presa por estelionato em Santa Catarina já havia sido desmascarada em Três Corações. Uma mulher de 37 anos foi presa em flagrante no distrito de Pirambeiraba, em Joinville, Santa Catarina, pelos crimes de estelionato e falsa identidade. Ela é suspeita de passar por uma adolescente autista para aplicar golpes em famílias. A polícia de Santa Catarina confirmou que ela usava nome e idade falsos, apresentando-se como Gabriele. Ela utilizava mamadeira, bichinhos de pelúcia e chupeta para dormir, alegando ser portadora do transtorno do espectro autista para garantir abrigo e alimentação. A mulher tem passagens por diversas cidades de vários estados. Inclusive, em 2022, ela esteve em Três Corações, onde usou o nome falso de Ana Clara Santos Xavier e tentou apoio do Conselho Tutelar. Na ocasião, as conselheiras desconfiaram e localizaram uma história idêntica dela na comarca de Jundiaí, no estado de São Paulo. Após a prisão recente, ela passou por audiência de custódia, teve a prisão preventiva decretada, está em um presídio de Santa Catarina e será submetida a exames de sanidade mental. Bombeiros socorrem jovem após queda de motocicleta na estrada de Monsenhor Paulo. O motociclista sofreu ferimentos graves ao cair da motocicleta na estrada que liga Varginha a Monsenhor Paulo. O acidente aconteceu no sábado de manhã e a ocorrência foi atendida pelo Corpo de Bombeiros, que conduziu a vítima de 24 anos para o Hospital Bom Pastor em Varginha. Operação da Polícia Civil de Poços de Caldas captura foragido no Rio de Janeiro. Um homem de 40 anos, suspeito de receptação de veículos furtados em Poços de Caldas e outras cidades do sul de Minas, foi preso pela Polícia Civil na cidade do Rio de Janeiro. De acordo com a investigação, o homem comprava carros furtados ou roubados, especialmente caminhonetes, e depois de adulterá-los, os vendia. O suspeito já tinha sido preso no interior de São Paulo, mas fugiu da penitenciária de Araraquara em 2022 e foi para o Rio de Janeiro, onde foi localizado e preso por policiais civis da Delegacia Regional de Poços de Caldas, com apoio da Polícia Civil do Estado do Rio de Janeiro. Além da prisão do suspeito, foram apreendidos documentos, notebooks e celulares. Segundo informações, ele é ligado à facção criminosa Comando Vermelho e está condenado a mais de 40 anos de reclusão. Patrulha Rural recupera picape furtada em Machado. Uma ação rápida da Polícia Militar em Machado, por meio da Patrulha Rural, recuperou no último sábado uma picape Saveiro furtada na cidade no final do mês passado. O veículo foi encontrado abandonado na comunidade rural Caixeta e recolhido ao pátio credenciado pelo Detran para ser devolvido ao proprietário. Até o encerramento desta matéria, nenhum suspeito tinha sido preso. Finalizo o programa Cidade em Revista desta segunda-feira, agradecendo a sua audiência e desejando uma boa tarde e uma excelente semana. Cidade em Revista volta amanhã às 11 horas. A partir de agora você fica com o programa Comando 95.
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3: Muito boa tarde, Três Corações e Região. Sejam muito bem-vindos, está no ar o Comando 95. Este programa maravilhoso que dá voz aos nossos ouvintes aqui na Tropical, logo depois do Cidade em Revista. Eu sou Betânia Machado e já convido você a ficar comigo até as 2:30 da tarde. Porque aqui no Comando a gente fala de tudo que acontece em Três Corações e na nossa região. A gente fala sobre política e seus bastidores, os problemas e soluções da cidade, todos os acontecimentos que mexem com a vida da população e além, é claro, da participação mais que especial de vocês, os nossos ouvintes. E meu WhatsApp já está aberto, anota o número aí no 3239-3602. Pode mandar a sua mensagem de texto, o seu áudio, a sua opinião, porque aqui a sua voz tem espaço e faz toda a diferença no nosso debate. E bom, gente, segunda-feira, pós-feriado, tá certo? Tivemos feriado na quinta passada, né, pra quem emendou, como vocês passaram? Não estou com a voz muito boa hoje, gente, o apresentador aqui está um pouco doente, então não vou falar tanto, mas vamos seguir com a programação normal. E hoje temos vários assuntos para tratar aqui com vocês. A gente trouxe uma matéria falando sobre sedentarismo infantil e a importância da atividade física na prevenção da obesidade das crianças. Também trouxemos uma matéria com o diretor executivo da Associação Comercial e Empresarial de Três Corações, comentando um pouco sobre a Agro3, que é daqui a um mês. Em julho, né, teremos a feira mais uma vez, então a gente já veio trazer alguns detalhes com vocês. Vamos falar sobre rádio notícia, tivemos reclamação em relação à agilidade, né, na marcação dos exames e já trouxemos a resposta do secretário municipal de saúde, o Rachid Gadben, e também a matéria que o Elson comentou no final do Cidade em Revista sobre o fato do prefeito Dimas Abraão ter retirado o projeto do ticket de alimentação e a decisão repercutiu, né, lá no executivo e também entre os nossos vereadores. Claro que a gente vai comentar isso e vai repercutir hoje, né, na sessão ordinária, com toda certeza. E amanhã a gente vai falar mais, mas hoje também vou dar uma passada nesse assunto com vocês. Então é isso, pessoal. Chega mais, aumenta o volume, vem comigo que o Comando tá só começando, com muita informação, opinião e, claro, sempre aquela dose de música boa para animar a sua tarde de segunda-feira. E vamos aos aniversariantes do dia.
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3: E quem completa mais um ano de vida nesse dia 8 de junho é o Paulo Otávio Azevedo, lá do Parque das Colinas, Marcelo Divino, lá no Vila Resende, Antônio Carlos Feliciano, o Cuti, lá no Taquaral, Gildardo Lemes, do Sítio Barreiro, em Cambuquira, Orides Mendes, aqui no centro, e Kelvin Rian Inácio Lúcio, no Jardim Fabiana. Então, feliz aniversário especial a todos aqui da Melixinha e a todos os outros aniversariantes desse dia 8 de junho. Muitas felicidades, paz, saúde, sucesso para todos vocês.

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Estamos de volta com mais Comando 95. E o Matheus lá de Varginha mandou mensagem. Ele, tarde, tudo bem? É o Matheus aqui. Gostaria de mandar um abraço pra Marilene, pra Vera e pra Meire Luz. Obrigada pela mensagem, Matheus. Bom, vamos ao primeiro assunto do dia. Ia começar com política, mas vou encerrar um pouquinho. Vamos falar sobre o nosso momento de saúde. Primeiro, porque na semana passada, no dia 3 de junho, que foi quarta-feira, véspera de feriado, é o Dia Nacional de Combate à Obesidade Infantil. E hoje a gente trouxe a fala de uma professora de educação física, personal trainer, né? E professora de beach tênis, a Babi Pereira. E ela comentou que a obesidade infantil, ela continua sendo um dos principais desafios da saúde pública da nossa atualidade e preocupa, né, os profissionais da área de saúde aos impactos que isso pode provocar ao longo da vida. E porque além de comprometer a qualidade, desafios da saúde pública da nossa atualidade e preocupa, né, os profissionais da área de saúde aos impactos que isso pode provocar ao longo da vida. E porque além de comprometer a qualidade de vida das crianças, o excesso de peso também está associado ao aumento do risco de doenças cardiovasculares, diabetes e outras complicações que podem persistir na vida adulta. Então a Bárbara, ela já até passou pela rádio aqui pra conversar com a gente, pra falar sobre sedentarismo, e ela tocou nesse ponto que ela repetiu hoje, que é a diferença, né, entre atividade física e exercício físico, porque segundo a profissional, as atividades cotidianas, como caminhar, brincar, se deslocar a pé, fazem parte da atividade física, mas o exercício físico envolve planejamento, orientação e uma prática regular, né, supervisionada de preferência. E bom, aí a Babi veio dar algumas dicas, né, pra gente de como deixar a criança mais ativa, que a gente sabe que é mais complicado que um adulto, né, pra ter que fazer certas obrigações. E ela diz que a participação das crianças em esportes ou em algumas outras atividades organizadas contribui e muito, né, pra reduzir o sedentarismo e favorece o desenvolvimento de hábitos saudáveis pro resto da vida daquela criança, né? Então, a modalidade, essa escolha, o que colocar a criança para fazer, vai depender muito do interesse dela, né? Porque quanto mais a criança gostar daquela atividade que ela tá fazendo, maiores são as chances dela permanecer e dar continuidade nessa prática. Porque além dos benefícios relacionados ao controle do peso corporal, a prática regular de exercício físico vai auxiliar no desenvolvimento motor, melhora a coordenação da criança, fortalece músculos e ossos e também, né, contribui para a formação de um estilo de vida mais saudável, que é muito mais fácil você tentar construir isso ao longo da infância, né? Ser uma coisa que está, que vai ficar comum para a criança mesmo, para ela manter na correria da vida adulta depois, né? Porque ela já vai sentir o impacto que isso tem na sua vida. E entre os fatores que mais preocupam atualmente os pais, né, responsáveis, a sociedade de uma forma geral, é o aumento do tempo de exposição às telas que as nossas crianças estão, né, gente? Até os adultos estão viciados em tela, vocês imaginam as crianças. E a Bárbara comentou um pouco sobre isso, falou que o uso frequente dos celulares, tablets, videogames e qualquer outro dispositivo eletrônico reduz significativamente aquele tempo que antes era dedicado a algumas brincadeiras ou a atividades ao ar livre, né? Então, os impactos, né, desse comportamento vão além só da diminuição da atividade física. A criança pode desenvolver problemas relacionados ao sono, ao desenvolvimento motor e até os hábitos alimentares podem ser agravados, né, pelo excesso de tempo diante das telas. E porque ela comentou também, gente, que a questão dessa exposição constante, tipo a publicidade e também a conteúdos relacionados a alimentos ultraprocessados também pode influenciar negativamente as escolhas alimentares da criança, né? Principalmente se favorecer aquele consumo de produtos com alto teor de açúcar, gordura e sódio. A gente sabe que na internet temos diversos conteúdos relacionados à comida também, alguns voltados mais à criança, e a criança fica assistindo aquilo e toma aquilo como exemplo, né? Então é outra questão que pode agravar essa realidade. E outra coisa que a Bárbara comentou que é muito bacana é que aquelas brincadeiras tradicionais, né, da infância continuam sendo importantes aliados nessa promoção de saúde.

0: de infantil, como pular corda, andar de bicicleta, jogar bola, brincar de pega-pega. Tudo isso estimula o movimento, favorece a socialização da criança, que é outra problemática que o uso exacerbado de telas faz com que as crianças acabem ficando um pouco mais isoladas, né? Não se comunicam tanto com outras crianças, então essa brincadeira ajuda também nessa socialização e ajuda também a construir uma relação mais positiva com a prática de atividade física, porque vai ser um momento, né, que a criança vai estar mais feliz, gostando de fazer aquela brincadeira, né? Então ela associa na cabeça dela aquilo como algo muito bom, não só pelo lado da saúde, né? E outro aspecto que ela comentou que é importante a gente falar é a participação da família na formação desses hábitos. A gente sabe que os pais sempre vão exercer uma influência direta no comportamento dos filhos, porque eles são as principais referências, né? E bem importantes nessa construção de uma rotina saudável. Então ela disse que a adoção de algumas medidas simples, como marcar um passeio ao ar livre, fazer atividade física em família, estabelecer um limite equilibrado para a criança usar a tela e fazer outra atividade depois, e também, claro, né, incentivar uma alimentação saudável, pode contribuir significativamente para a prevenção da obesidade infantil. E a Bárbara também reforçou que para as crianças que já apresentam o excesso de peso, não existe uma modalidade esportiva ideal ou obrigatória. O mais importante é encontrar uma atividade que a criança considere prazerosa e que possa ser mantida, né, a um longo período de tempo, priorizando essa construção de hábitos saudáveis, em vez só daquela busca exclusiva pelo emagrecimento. É colocar mesmo aquilo na rotina da criança, de uma forma que ela goste, sem sobrecarregar, né, ela com essas preocupações que criança normalmente não tem. Mas é muito importante que ela vai construindo uma realidade melhor pro futuro dela. Essa matéria estará no nosso site radiotropical.net com todos os detalhes para quem quiser acompanhar ou ouvir novamente. Dito isso, vou para mais um intervalo, mas antes, só deixar um boa tarde pro meu querido Danielton, que tava sumido. Oi, Betânia, boa tarde, estou na sintonia ouvindo o programa. Abraço para Herotildes, para o Matheus e para a Marilene. E para mim também, um abraço, tenha uma ótima semana. Para você também, meu querido Daniel, um abraço, obrigado por estar ligadinho aqui comigo. E dito isso, vou para o intervalo e daqui a pouquinho eu tô de volta com os demais assuntos do dia. Não sai daí.
1: 13 horas. Radiotropical.net informou a hora certa. 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
2: Nota de falecimento. É com profundo pesar que a família de Rogério Luiz da Silva comunica seu falecimento e convida parentes e amigos para seu sepultamento, hoje, às 14 horas. Saindo o féretro do Salão de Velório 2 da Funerária São Vicente de Paulo para o Cemitério São João Batista. A Funerária São Vicente notificou o falecimento de Rogério, mais conhecido como Gelo. Residia na Rua Antônio Matias, Nossa Senhora de Fátima. Antecipadamente, a família enlutada agradece.
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1: Estamos de volta com mais Comando 95. A Naná passou por aqui para me deixar um boa tarde, Betânia. Boa tarde, meu querido. Obrigada por estar aqui na sintonia do Comando 95. E bom, vamos ter que falar de política um pouquinho hoje, né? Vocês sabem que eu não gosto nem um pouquinho, imagina. Mas não, gente, isso aqui repercutiu semana passada, nos bastidores, né? Na verdade, nas redes sociais. Porque eu vou até passar o áudio do prefeito, mas o Dimas Abraão, ele, aquele projeto de lei que previa as mudanças no ticket de alimentação dos servidores, foi retirado. E passou a gerar uma repercussão, né, entre o executivo e os integrantes da Câmara Municipal. A gente já comentou várias vezes sobre esse projeto aqui, inclusive eu até questionei, né, a demora justamente que esse projeto não tinha sido votado. A gente sabe que tem toda uma questão da tramitação do projeto, tem que passar nas comissões, mas tem projeto que passa mais rápido, tem projeto que passa mais devagar. Lembrando sempre o pacotão, né, gente, do final do ano, da última sessão. Foram diversos projetos polêmicos e eles deixaram pra passar tudo de uma vez. E do ticket a gente já imaginava que poderia demorar, justamente por ser uma questão polêmica também, de grande repercussão. E, de fato, ele ainda não tinha sido votado, estavam nas comissões. E a proposta que foi encaminhada pelo Executivo previa uma concessão de um auxílio alimentação no valor de R$ 250,00. Por meio de um cartão alimentação para os servidores efetivos, contratados e comissionados da Prefeitura e também da Iprecor. E entre os pontos apresentados pelo governo, estava a ampliação, né, do benefício para mais categorias de servidores e a padronização do valor pago. Mas, antes de chegar ao plenário para votação, né, o projeto foi retirado pelo Dimas e ele publicou um vídeo nas suas redes sociais, que eu vou passar aqui para vocês, e ele diz que essa decisão foi tomada após a falta de manifestação de alguns vereadores que integram as comissões responsáveis pela análise daquela matéria. Então eu vou colocar aqui o trechinho do Dimas falando para vocês ouvirem.
2: Este benefício, e assim conseguiremos aprovar este projeto pagando o ticket.
1: Peraí, gente, vou começar de novo.
2: Mente, hoje eu precisei retirar o projeto de lei que pagaria o ticket para todos os servidores da prefeitura. Tem quase 2 meses que o projeto estava tramitando na Câmara. A Comissão de Orçamento e a Comissão de Constituição e Justiça já haviam dado o parecer, mas os vereadores Vinícius Dutra e Léo Fará ainda não se posicionaram na Comissão de Desenvolvimento. E isto impossibilita a votação do projeto. Desta forma, o nosso impacto financeiro ficou desatualizado. Então, solicitamos a retirada do projeto. Quem sabe, ano que vem, em um outro momento, os vereadores possam compreender a importância deste benefício e assim conseguiremos aprovar este projeto pagando o ticket para todos.
1: Então foi isso, né, gente? A fala do nosso prefeito num vídeo divulgado no seu perfil das redes sociais. E aí o Elson Gonçalves fez essa matéria, foi atrás principalmente dos vereadores citados pelo Dimas Abraão no vídeo, que é o Leonardo Fará e o Vinícius Dutra. Eles argumentaram, falaram que não houve atraso, né? O Léo Fará até questionou, na verdade comentou aqueles projetos, enfim, do pacotão, do estádio, todos tiveram uma demora mais ou menos cerca de 4 meses para passar nas comissões, que quando é um projeto polêmico, digamos assim, precisa discutir, eles tinham coisas a pontuar. O Vinícius Dutra mesmo foi um dos vereadores que, na questão da revisão salarial, né, ele propôs algumas emendas, e é algo que eles estavam discutindo desde que esse projeto entrou lá na Câmara, né? E então eles argumentaram que, enfim, tinha a questão do Robin Hood às avessas, né? Que para poder dar o ticket de 250 para todo mundo, iam retirar de quem ganha menos e tinha o ticket mais elevado no valor de R$ 500. Então, que eles estavam discutindo com o secretariado, com o sindicato, que isso tudo era dentro do esperado, né? Inclusive, Leonardo Fará comenta, né, que são 3 vereadores na comissão e ele não citou um dos 3. E também o Vinícius posicionou dizendo que o prefeito que achou certo, né, retirar o projeto agora, por umas questões que o próprio prefeito teria assumido, que estava equivocado. Enfim, gente, era uma instabilidade, né, política. A gente sabe que o Leonardo Fará era o nosso líder de governo, mas já está claramente na oposição há um bom tempo, né? Ele nunca exerceu, de fato, esse papel de líder de governo. João Vinícius Dutra é mais considerado um vereador da base, mas tivemos agora essas... Posso dizer um atrito entre ele e o prefeito? Vamos ver se esse posicionamento vai mudar daqui pra frente. Mas eu acho que ainda não, viu, gente? É muito recente. Vamos ver como será a sessão ordinária da Câmara hoje, porque os vereadores, inclusive, obrigado para os vereadores por topar e falar aqui. Nosso microfone sempre está aberto nesse caso. Falaram com Elson Gonçalves, no caso. Mas hoje eles terão, né, o espaço deles semanal lá no plenário, e ambos, tanto Leonardo Fará quanto Vinícius Dutra, são vereadores que costumam utilizar a palavra, falam bastante, né, nas sessões, então eu acredito que eles vão tocar nesse assunto, não tem como, né, até para dar uma resposta para a população depois do vídeo do prefeito. E vamos ver se os outros vereadores vão falar alguma coisa também, se o líder de governo, o presidente da Câmara também, que sempre sai em defesa do prefeito. Então vamos ver, né, vou aguardar para comentar esse assunto com mais... dados, né, digamos assim, amanhã, depois dessa sessão da Câmara, que eu acredito que não tem como eles fugirem desse assunto na sessão de hoje. Elson Gonçalves vai acompanhar a sessão, trazer o resumo lá no Cidade Revista, e aqui no Comando eu vou comentar tudo com vocês para quem quiser participar e também dar a sua opinião. Dito isso, vamos para mais um intervalo e na sequência eu continuo com os demais assuntos do dia. Não sai daí que daqui a pouquinho eu tô de volta.
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2: Estamos de volta com mais Comando 95 e ela, a CEO deste programa, Dona Meire Lúcia, apareceu para falar que estava aqui ouvindo. Reparou que a minha voz está diferente, porque eu estou levemente doente, mas está tudo bem, viu, Meire Lúcia? Obrigado por estar aqui na sintonia do Comando. E também a Dona Yolanda me mandou um áudio aqui, mas eu não estou conseguindo colocar no ar, viu, Dona Yolanda? Você me perdoa? Mas ela mandou mensagem, comentou do frio, do que ela tá fazendo, e tá lá acompanhando o Comando também. Obrigado, viu, pelo carinho, pela companhia. E realmente, Dona Yolanda, o frio tá complicado. Aqui também tá demais. Mas bom, vamos ao próximo assunto do dia, que é rádio notícia, né, gente? Que vocês gostam também. A gente teve uma reclamação hoje e já trouxemos a resposta da secretaria. Que hoje foi o morador reclamando da demora na realização de exames pelo SUS aqui em Três Corações. É, já é um tema, né, que já foi alvo de reclamação aqui no Rádio Notícia, lá no Rádio Notícia, né, e o ouvinte Edson diz que tá com dificuldades para conseguir agendar alguns exames solicitados, tanto para ele quanto para alguns familiares. Segundo o morador, ele diz que alguns pedidos estão aguardando há meses por agendamento, que ele já teria procurado a Secretaria Municipal de Saúde em busca de informações, né, sobre principalmente o exame que foi solicitado há cerca de 2 meses e percebeu que a informação, e ele recebeu na informação de que ainda existem pacientes aguardando os procedimentos requisitados desde o fim do ano passado. E aí o Edson contou também que outros familiares dele enfrentam situação semelhante, né, incluindo uma criança que está aguardando a realização de um exame e pediu, né, que o poder público se manifestasse, alguma providência para poder agilizar o atendimento e ampliar o acesso da população aos serviços de saúde. E aí, após a reclamação, a nossa equipe de reportagem entrou em contato com o secretário municipal de saúde, o Rachid Gadben, que comentou um pouco, trouxe, né, os esclarecimentos sobre o funcionamento da lista, da fila, né, de exames e as medidas adotadas pela administração municipal para tentar reduzir esse tempo de espera. E o secretário disse que quando a atual gestão assumiu a Secretaria de Saúde em janeiro de 2025, no ano passado, tinha um exame, gente, com fila de espera superiores a 3 anos. E aí, de acordo com ele, a realização dos mutirões e a ampliação das parcerias com o consórcio de saúde, que a gente também já comentou bastante aqui, tem permitido reduzir, mas de forma gradativa, né, esse passivo que a gente tá. E o Rachid também destacou que os atendimentos têm aquela questão dos critérios de prioridade médica. Os exames que são classificados como urgente vão receber o atendimento preferencial, enquanto os demais vão seguir aquela ordem de regulação estabelecida pela equipe responsável. E em relação à situação específica do ouvinte, né, que trouxe a reclamação aqui, o secretário disse que os pedidos apresentados à secretaria correspondem a uma endoscopia, que foi solicitada em janeiro, e 2 exames encaminhados no fim de abril. E os exames mais recentes completaram pouco mais de 1 mês de espera e não possuem nenhuma indicação de urgência médica. E aí o secretário aproveitou para ressaltar, né, que a Secretaria de Saúde vem promovendo mutirões para reduzir as filas em diferentes especialidades. E também, segundo ele, está em andamento o mutirão de ressonância magnética com mais de 300 exames previstos. E a próxima etapa deve contemplar exames de tomografia computadorizada também. E bom, e o Ratite também disse que a aquisição de um novo mamógrafo para o município também deve contribuir para a gente conseguir ampliar a capacidade de atendimento, porque, segundo ele, a utilização desse equipamento próprio vai permitir direcionar recursos para outras áreas da assistência diagnóstica. E bom, gente, a secretaria, né, sempre afirma que o objetivo é continuar reduzindo o tempo de espera e regularizar gradativamente as filas acumuladas ao longo dos últimos anos. A gente sabe que a pauta da saúde é sempre delicada de comentar, porque, como a gente sempre fala aqui, é uma demanda, gente, que é infinita, não vai parar. Por exemplo, conseguiram zerar a fila de um exame. Amanhã provavelmente vai ter alguém precisando desse exame também. Então não tem como a gente esperar que vai zerar, ninguém vai esperar nada. Vai ser tudo país de primeiro mundo, que não tem como. A gente tem um sistema único de saúde, que deve sim ser elogiado, no sentido de que somos uma referência mundial. Claro que tem defeitos, né, gente? Claro que falta muita coisa, mas pelo menos a gente tem um sistema único de saúde para garantir o direito à saúde às pessoas, aos brasileiros, né? Então, agora sobre os exames. Dá pra entender o lado da população, principalmente você quer saber, né? Às vezes você tá com algum, sentindo alguma coisa, quer descobrir, quer tratar. Mas infelizmente a gente tem que respeitar essa questão das filas, né? De questões de urgência, quem precisar fazer antes, enfim, por questões médicas, qualquer que seja ela, vai fazer na frente. É uma questão de regras, né? A gente entende a questão da população, mas pelo menos já tivemos uma resposta do secretário. E querendo ou não, essa gestão atual está trazendo bastante ações voltadas para o área da saúde. Sei que toda vez que eu falo isso, tem gente que manda mensagem reclamando que alguma situação específica não está de acordo, né? Ou que está atrasado, que nem o caso da reclamação do Edson, ele está tentando marcar o exame e não consegue. A gente sabe que não é todo mundo que está conseguindo fazer ao mesmo tempo, mas de fato nossa cidade está avançando no atendimento à saúde. A gente entende a cobrança da população, né? Mas tem coisas que realmente não tem muito como o que a gente fazer naquele momento, né? Mas vamos ver com a visibilidade, às vezes, com esse tipo de reclamação. Várias vezes a gente trouxe aqui no Rádio Notícia e conseguiu, né, de certa forma, o fato de ter a visibilidade naquele caso, tentar desenvolver. E a gente espera que o ouvinte consiga marcar o seu exame o mais breve possível dentro da legislação que o SUS pede, né? E bom, temos minutinhos ainda, vamos falar sobre a Agro 3, gente, porque agora falta exatamente um mês para a abertura da Agro 3 2026 e até antes disso, né, já tem toda uma mobilização da organização, uma intensa rotina de preparação para esse evento. É uma feira promovida pela Associação Comercial e Empresarial daqui de Três Corações e vai ser realizada entre os dias 8 e 11 de julho no Parque de Exposições e deve reunir aproximadamente 120 expositores, além dos visitantes, né, de diversas cidades da região. E a gente conversou com o Carlos Augusto Valadão, que é o diretor executivo, né, da CTC, e ele disse que os trabalhos agora de organização estão concentrados em reuniões frequentes com os fornecedores, com os expositores e as equipes responsáveis pela estrutura do evento. E ele diz que esse planejamento ele é desenvolvido ao longo de todo o ano, mas esses dias que antecedem, né, a realização da feira exige uma dedicação integral para poder garantir aquele sucesso da programação. E a expectativa é consolidar mais uma vez a edição como uma feira voltada à geração de negócios, fortalecendo, né, esse papel que a Agro 3 está tendo nos últimos anos como um dos principais eventos do agronegócio aqui na nossa região. E neste ano, a principal novidade vai ser o reforço na presença de empresas e soluções ligadas à tecnologia e à gestão rural. E o Carlos Augusto disse que além dessa exposição tradicional das máquinas, dos equipamentos, né, e os implementos agrícolas, a feira vai ter foco em ferramentas que auxiliam os produtores na tomada de decisões, para o aumento da produtividade e também para a melhoria dos resultados das propriedades rurais. A proposta é aprimorar o setor agropecuário das inovações que vem transformando, né, a gestão no campo. E outro destaque que ele deu para essa próxima edição vai ser a ampliação da área ocupada pela feira lá dentro do Parque de Exposições, que pela primeira vez os expositores também estarão instalados na área do Redondel e em outros espaços do lado oposto do parque, que aumenta a capacidade de exposição e circulação do público. Então, a Agro 3, a gente ainda vai conversando mais sobre isso, né? Vai funcionar ao longo do dia, com encerramento de entrada dos visitantes às 20 horas. Você pode entrar, né? Quem já estiver lá dentro pode ficar até às 22. E relembrando a data de 8 a 11 de julho, aqui lá no Parque de Exposições. E eu vou para mais um intervalo e na sequência a gente segue com os demais assuntos do dia. Não sai daí que daqui a pouquinho eu tô de volta.
0: 14 horas.
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2: Uma moradora procurou a nossa reportagem para pedir a atenção da prefeitura em relação à pracinha da comunidade. Ela relata que o espaço que poderia ser utilizado para lazer convivência e atividades das famílias do bairro encontra-se em condições precárias, necessitando de melhorias e revitalização. Segundo a moradora, a situação tem causado insatisfação entre os moradores que gostariam de ver o local mais bem cuidado e adequado.
5: Bom dia, eu sou moradora do Jardim Europa 1 e como moradora eu posso relatar que a pracinha do bairro está abandonada. Não tem concreto, não tem banquinho para sentar, você vai lá, você suja o pé tudo porque está na terra. Até os dois aparelhos de exercício que colocou lá, colocou três, dois está estragado, não trocaram, não colocaram mais aparelho de exercício, não tem nada lá. Até as arvinhas frutíferas que plantaram lá foram moradores daqui mesmo do bairro que plantou, senão era para estar, tá um caos. Tá muito feio pro bairro, eu gostaria que a prefeitura desse uma atenção para nós aqui, igual eles deram pra pracinha lá do Alto Peró, que tá uma gracinha, passei de ônibus lá, e tá uma gracinha, tudo limpinho, concretado, cheio de banquinho para sentar, tá bom? Essa é uma sugestão, obrigada.
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7: É o seguinte, hoje o Tropis acelera direto para o universo do automobilismo. Vamos falar sobre paixão, memória, cultura, amizade e tradição sobre rodas. Recebemos agora representantes do Clube Social e Recreativo de Carros Antigos de Três Corações.
8: Um amigo meu também, que ele gosta muito de Fusca também. Agora ele gosta de mim, ele é dominado por Fusca. Então ele trocou um cavalo a troco de um Fusca, que ele tava debaixo de um pé de laranjeira. Tá morto, tipo, o carro tava morto já. O que ele fez? Ele foi lá, trocou esse cavalo, trocou esse Fusca. E ele trouxe o Fusca, ele deu, já gastou dinheiro, né, irmão? O carro tá indo. É que ele fez o carro tudo novo. O carro tá lindo. Se você ver o carro, você não acredita.
9: O Daniel.
8: O Barros. Não sei se você deve conhecer o Daniel Barros, deixa eu falar.
7: Não, não ouvi.
8: Ele ressuscitou o carro. O prazer dele é ter, quer dizer, todo evento que a gente vai estar lá com o carro. Isso aí ele anda. O meu só sai da garagem, só assim, de evento.
7: Uhum.
8: Ele quer estar andando dele pra todo lado dele.
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1: Cidade Revista. 8 de junho de 2026. Especialista alerta para aumento do sedentarismo infantil e reforça a prevenção da obesidade. Cine divulga novas vagas de emprego para trabalhadores de Três Corações. Agro 3 2026 deve reunir cerca de 120 expositores no Parque de Exposições. Ação da EPR Vias do Café orienta a população sobre segurança no trânsito. Saúde explica critérios de prioridade para a marcação de exames em Três Corações. Moradora do Jardim Europa 1 cobra revitalização de praça no bairro. Silvio Eugênio recebe reconhecimento cultural pela trajetória na capoeira e nas tradições populares. Prefeito retira projeto do ticket alimentação e decisão repercute entre vereadores. Cidade em Revista destaca os principais fatos que movimentam Três Corações nesta segunda-feira.
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0: 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Para garantir a segurança e o conforto do público, a Liga Esportiva Tricordiana divulgou um protocolo especial de acesso ao evento. Os ingressos deverão ser retirados antecipadamente na Secretaria de Esportes, mediante apresentação de documento com foto e doação de 1 quilo de alimento não perecível. A organização informa que não haverá retirada de ingressos no dia da partida. A final contará com reforço na segurança, apoio da Polícia Militar e medidas especiais para garantir um ambiente familiar, seguro e organizado para todos. 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
1: Estamos de volta nos últimos minutinhos de comando. Vim só despedir de vocês, mas antes mandar um abraço aqui pro Dionísio, que me mandou uma mensagem, mandou um abraço pro Silvio e pro Alessandro também. Bom, gente, então é isso. Hoje, segunda-feira, lembrando, temos sessão na Câmara de Três Corações, mais uma sessão ordinária, que eu acredito que vai repercutir essa retirada do projeto de Dimas Abraão sobre o tipo de alimentação, né? Que a gente comentou aqui hoje, o vídeo dele citando Leonardo Fará e Vinícius Dutra. Vamos aguardar, né, para ver os comentários que teremos em plenário. Amanhã, Edson Gonçalves traz o resumo lá no Cidade Revista e eu comento aqui com vocês depois. E assim, então, eu vou chegando ao fim de mais um Comando 95. Muito obrigada pela companhia, pela audiência e pela participação. Eu vou ficando por aqui, mas amanhã tem mais Comando do jeito que vocês gostam. Continue na sintonia que daqui a pouquinho tem o Dá o Play com a Moísa Mesquita com muito mais música e informação pra vocês. Então é isso, gente. Bom resto de segunda-feira, uma boa semana pra todo mundo. Um beijo e até amanhã. 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
1: 15 horas.
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0: Opa, boa tarde pra você, segunda-feira sua linda, e aí, tudo bem? Salve, salve, 3 horas, 15 horas e 1 minuto, nessa segunda-feira friorenta, que frio é esse? Meu Deus do céu, hoje pra levantar, meu Deus, quase que eu levantei com a coberta e tudo, viu? Só que eu tinha que passar pelo chuveiro, não tinha como, né? Meu Deus do céu, mas bora lá, bora que a semana não pode desanimar só por causa do frio, hein? Bora pra uma semana abençoada, já tô decretando aqui pra você. Já tá na metade do dia, né? Na meiuca da tarde, mas eu já tô desejando a você aqui que seja uma semana abençoada pra você. Que muitas metas realizadas, alcançadas, de você correr atrás dos seus objetivos. A gente sem objetivo na vida, o que a gente é? Nada, né? Ou melhor, eu gosto de ter objetivo na vida. E você, tem feito algo por você? Criado metas na sua vida? Tanto profissional quanto pessoal? Começa a criar, vai. Seja tanto metas pequenas quanto metas maiores. As duas coisas, tá bom? Vamos aí com a semana abençoada. Segunda-feira, sua linda, maravilhosa. Lembrando que hoje é dia de Trops. Hoje tem muito rock and roll no Trops. Tava doida pra trazer eles. E dessa vez deu certo a data. Foragidos Rock Band. É, daqui a pouquinho eu vou falar um pouquinho sobre os foragidos que vão estar no Trops hoje. Eles estão fazendo um sucesso. Todo mundo que vai no show deles sai elogiando e querendo mais. Então vamos conhecer, né? De perto essa banda maravilhosa que é tricordiana. Foragidos Rock Band vai estar no Trops hoje às 19h30 e eu espero você lá no canal da Tropical. E bora começar! Você sabe que a gente começa muito bem com o nosso top 3. Tem música nova na área, hein? Tem música de Baby Hesha com David Guetta. Vai rolar agora pra você aqui na Tropical, aqui no nosso top 3, abrindo pra você. Salve, salve!
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0: Primeira mão e pra você, lançamento, Baby Hash e David Guetta pra você. Boa tarde, nosso Down Play começando.
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0: Agora vamos ver com a parceria de Madonna e Sabrina Carpenter.

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2: E olha só, Bruno Mars, ele resgatou alguns romances, músicas românticas latinas pro seu novo álbum. E eu toco em primeiro lugar pra você, Esquireral. Aliás, tá tocando a nossa programação. Prepara aí que é Bruno Mars tocando praticamente um bolero.

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5: 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Para garantir a segurança e o conforto do público, a Liga Esportiva Tricordiana divulgou um protocolo especial de acesso ao evento. Os ingressos deverão ser retirados antecipadamente na Secretaria de Esportes, mediante apresentação do documento com foto e doação de 1 quilo de alimento não perecível, tá? A organização informa que não haverá retirada de ingressos no dia da partida. E a final vai contar com o reforço da segurança com o apoio da Polícia Militar e medidas especiais para garantir um ambiente familiar, seguro e organizado para todos. 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

Olha só, eu sei que esse frio dá uma preguiça de tudo, né? Mas olha, eu li um post hoje na internet que é verdade. Você piscou e daqui a pouco já é 2027. Então bora fazer o seu corre. Bora correr atrás daquilo que te faz bem, daquilo que você quer pra sua vida, sabe? Você não fica aí postergando, não. Não fica deixando pra depois, não. Vai fazer acontecer. Pra você ter uma qualidade de vida boa, pra você se sentir realizada, realizada, é isso que eu tô falando pra você. E eu falo isso tanto profissionalmente quanto na vida pessoal. Vambora, ó, daqui a pouco você pisca e já tá 2027. Então faça agora por você, em 2027 você tá colhendo mais frutos ainda, mas o agora, faça bem feito. Corra atrás, batalhe. E ó, você quer falar comigo? 3239-3602, hoje 8 de junho.

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6: E hoje, nesta segunda-feira, vamos aí saber quem está aqui na nossa listinha de aniversariantes. Olha, 8 de junho, aniversário do Paulo Otávio Azevedo no Parque das Colinas. Parabéns, Paulo Otávio. Parabéns para o Marcelo Divino na Vila Resende. Parabéns, Marcelo. Parabéns para o Antônio Carlos Feliciano Cuti, lá no Taquaral. Oi, Cuti. Parabéns para você no Taquaral. Parabéns para Gildardo Lemes, no sítio Barreiro, lá em Cambuquira. Parabéns, Gildardo. Parabéns para o Orides Mendes, aqui no centro. Orides, parabéns para você. E parabéns para o Kelvin Rian e Inácio Lúcio, no Jardim Fabiana. Parabéns, Kelvin. Felicidades pra você. Deus abençoe sua vida. É isso aí. Que papai do céu ilumine a vida de cada um. Com muita paz, muito amor, muita saúde. O resto você sabe, né? O resto a gente corre atrás.
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6: 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Tocando só as melhores pra você, pra deixar sua semana alegre, feliz, pra cima, tá?

0: sucesso de Santana e Rob Thomas da banda Matthew Box Trainer. Smoke pra você. Boa tarde, segunda-feira, hein? Maravilhosa.
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6: E olha só, hoje a canção escolhida é da banda Pretenders, I'll Stand By You. Lançada em 1994 no álbum Last of the Independents, a canção foi escrita por Chrissie Hynde em parceria com compositores como Tom Kelly e Billy Steinberg. Eles já eram famosos como compositores por escrever sucessos como A Like a Virgin, Three Colors, Eternal Flame. E curiosamente, Chrissie admitiu anos depois que a música nasceu como uma tentativa deliberada de criar um grande sucesso de rádio. E ela chegou a chamar a composição de uma tentativa calculada de fazer um hit. Billy contou que colaborou com o Hindi E era um sonho antigo, colaborar com Rindy era um sonho antigo. Quando surgiu a oportunidade de escrever juntos, ela foi para Los Angeles determinada a criar algo especial. E dessa parceria surgiu essa linda canção, I Stand By You. Mais curioso é que Chrissy inicialmente não gostou da canção, sabe? Ela chegou a achar que a música era muito comercial e suave para os padrões da banda Pretenders. Em entrevistas posteriores, revelou que quase desistiu dela. A mudança aconteceu quando mostrou a música para algumas amigas que não trabalhavam na indústria da música. As duas ficaram emocionadas, as suas amigas ficaram emocionadas quando escutou a canção e chegaram a encher os olhos de água, viu? E foi nesse momento que Chrissy percebeu a força emocional da composição. Outro momento importante aconteceu quando Noel Gallagher, da banda Oasis, disse que gostaria de ter escrito a música. Isso ajudou Chrissy a enxergá-la com outros olhos. E a letra é uma promessa de apoio incondicional. Ao contrário de muitas baladas românticas da época, ela não fala apenas do amor apaixonado. Fala de estar ao lado de alguém nos momentos mais difíceis da vida. Quando a pessoa sente medo, vergonha, insegurança ou dor. A mensagem é central. Não importa o que aconteça, eu vou estar ao seu lado. Por isso a música acabou sendo adotada por muitas pessoas como um hino de amizade, solidariedade, companheirismo e até mesmo familiar. E quando ela foi lançada em 1994, a música se tornou um dos maiores sucessos da carreira da banda Pretenders. Ela alcançou vários top 10, top 20, sucesso em

0: diversos países na Europa, Canadá, Estados Unidos, Austrália. E a crítica elogiou especialmente a interpretação de Chrissy, que era considerada uma das mais emocionantes de sua carreira. Embora Pretenders fossem conhecidos por um som mais rock, com influências punk e new wave, a Stand By You mostrou um lado mais sensível da banda. E no começo, alguns fãs estranharam a mudança do estilo. Porém, com o passar dos anos, a música se transformou em um dos momentos mais aguardados dos shows da banda. E o próprio Billy comentou que ela acabou se tornando uma das canções que recebe a reação mais forte do público quando é executada ao vivo. Realmente, essa música é linda, né, gente? É maravilhosa, né? Realmente tinha que chegar lá onde ela chegou, realmente. Olha, aqui no Brasil, a música nunca teve o mesmo impacto comercial de alguns grandes dos anos 80, mas ela ganhou um enorme espaço nas rádios, flashbacks, adultos, assim como aqui na Rádio Tropical. E se tornou especialmente querida pelo público que acompanha a programação internacional romântica e os clássicos dos anos 90. Escutar clássicos dos anos 90 é escutar o Stand By You de Pretenders. E até hoje, né, é uma presença constante em rádios de formatos adulto contemporâneo, como eu disse. Muitos ouvintes brasileiros associam a música a mensagem de amor, né, ao mesmo tempo de relacionamentos duradouros, o que explica sua longevidade na programação de rádio. Olha, pouca gente sabe, mas a compositora quase que desistiu da música, como eu falei pra você. Mas ainda bem que ela não desistiu, né? Aquelas canções que é raridade. E é música boa, de qualidade pra você, é o Stand By You.
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0: 16h.
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0: Então, olha só, Três Corações, a grande final do Bairrão Tropical de Futsal já tem data marcada, tá sabendo, né? São Jerônimo e Monte Beijo entram em quadra dia 17 de junho às 19h30 no ginásio Pelezão para decidir o título da competição. E para garantir a segurança e conforto do público, a Liga Esportiva Tricodiana divulgou um protocolo especial de acesso ao evento. Os ingressos deverão serem retirados antecipadamente na Secretaria de Esportes, mediante a apresentação de documento com foto e doação de 1 quilo de alimento não perecível. A organização informa que não haverá retirada de ingressos no dia da partida. Afinal, vai contar com reforço da segurança, apoio da Polícia Militar e medidas especiais para garantir um ambiente familiar, seguro e organizado para todos. 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
3: Cidade Revista, 8 de junho de 2026. Especialista alerta para aumento do sedentarismo infantil e reforça a prevenção da obesidade. Cine divulga novas vagas de emprego para trabalhadores de Três Corações. Agro 3 2026 deve reunir cerca de 120 expositores no Parque de Exposições. Ação da EPR Vias do Café orienta a população sobre segurança no trânsito. Saúde explica critérios de prioridade para a marcação de exames em Três Corações. Moradora do Jardim Europa 1 cobra revitalização de praça no bairro. Silvio Eugênio recebe reconhecimento cultural pela trajetória na capoeira e nas tradições populares. Prefeito retira projeto do ticket alimentação e decisão repercute entre vereadores. Cidade em Revista destaca os principais fatos que movimentam Três Corações nesta segunda-feira.
2: E esses foram os destaques do Cidade em Revista de hoje. 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

E por aqui seguimos 16 horas e 23 minutos. Lembrando que hoje é dia de Trops. Então vamos receber a banda Foragidos Rock Band. Eu tô curiosa porque esse nome, primeiramente, e saber desse sucesso todos que eles têm feito em seus shows, viu? Hoje às 19h30 no canal da Tropical. Muita música, conversa, bate-papo. Você vai encontrar no nosso Trops, tá? E deixa eu mandar um alô pra Ciomara, que tá sempre ligadinha com a gente. E aí, Ciomara, tudo bem? Um abraço pra você. Um abraço pra turma de Santa Teresa que tá na sintonia.

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6: E por aqui seguimos 16 horas e 33 minutos nessa segunda-feira fria. Vai, bora lá, que a semana tem tudo pra acontecer coisa boa pra você. Você que tá batalhando, você que tá naquele coque, você que dá o seu melhor, calma que essa hora tá chegando, tá? De sucesso por aqui, bora um som de rock bem na segunda-feira pra você.

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3: É você ligadinho na 95,7, 15 minutinhos para as 17 horas. Eu sei que você tá olhando o relógio, que horas que vou embora, calma. Daqui a pouco você vai embora, tá? Enquanto isso, você na sua companhia, você vai trabalhando daí do outro lado. Você que tá no foninho, olá, nesse friozinho. A galera do foninho acho que já foi embora pra casa, não é? Ou não? Manda aqui um salve, 3239-3602. Deixa eu mandar um beijo pra galerinha do Taquaral, que tá na sintonia sempre. Oi, Taquaral, um beijo pra vocês. Deixa eu mandar um salve também pra Baipendi. Ô, turminha do Baipendi, tá tudo bem por aí? A Gabi de Baipendi tá subidíssima, mas tá sempre na sintonia, né, Gabi? Um beijo, lindona. Bora lá pra agitar. 15 minutinhos para as 17 horas.

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1: 17 horas.
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5: E olha só, no Boletim Rádio Notícia, a participação de hoje do ouvinte. Da ouvinte moradora do bairro Jardim Alto Paraíso, que traz uma reivindicação antiga da comunidade relacionada ao trânsito da rua Papagaios. Segundo ela, moradores têm demonstrado preocupação com os transtornos registrados na via e defendem que o local passe por uma avaliação técnica do Departamento Municipal de Trânsito para possível implantação de mão única. A moradora relata que um abaixo-assinado chegou a ser elaborado e protocolado pelos moradores. Mas acredita que o pedido não teve andamento. Vamos ouvir.
6: Nós realizamos um abaixo-assinado e protocolamos oficialmente junto ao DNTT um pedido para que a nossa Rua dos Papagaios se tornasse mão única, somente para a descida. A nossa preocupação é que se trata de uma via muito estreita, sem sinalização adequada e que gera riscos constantes para os motoristas, para os motociclistas, ciclistas e pedestres. Já se passaram vários anos desde a entrega do documento e os moradores ainda aguardam uma resposta concreta sobre a viabilidade da medida e sobre quais providências serão tomadas para melhorar a segurança no local. Esse ano já pedi para 3 vereadores da gestão nova, também ficou de nos ajudar, ficou só em palavras. Já mandei mensagem para o prefeito, já mandei mensagem para a vice-prefeita, nenhum dos dois respondeu. E assim, a gente não sabe mais para quem pedir. Nossa rua continua largada e nós temos tudo protocolado junto ao DNTT, toda a baixa assinada que eles nos pediram. E fica aqui o nosso questionamento e a nossa insatisfação também.
5: Este é o nosso Boletim Rádio Notícias, sua voz em destaque. Para participar, como a moradora, 3239-3606 é o WhatsApp do nosso jornalismo, pronto para receber seu Rádio Notícia. 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
5: E vamos aí ao sucesso da banda Rubens Tank. Boa tarde pra você que tá entrando no carro agora. Aumenta o seu som porque vai um som gostoso pra você.

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1: Cidade Revista. 8 de junho de 2026. Especialista alerta para aumento do sedentarismo infantil e reforça a prevenção da obesidade. Cine divulga novas vagas de emprego para trabalhadores de Três Corações. Agro 3 2026 deve reunir cerca de 120 expositores no Parque de Exposições. Ação da EPR Vias do Café orienta a população sobre segurança no trânsito. Saúde explica critérios de prioridade para a marcação de exames em Três Corações. Moradora do Jardim Europa 1 cobra revitalização de praça no bairro. Silvio Eugênio recebe reconhecimento cultural pela trajetória na capoeira e nas tradições populares. Prefeito retira projeto do ticket alimentação e decisão repercute entre vereadores. Cidade em Revista destaca os principais fatos que movimentam Três Corações nesta segunda-feira.
0: E esses foram os destaques do Cidade em Revista de hoje. 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
1: 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Boa tarde pra você, 17 horas 47 minutos.
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5: 0 grau, 18 horas.
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0: 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Vamos aqui agora ao som de Rick Astley, Cry for Help pra você. Boa tarde.

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3: Cidade Revista, 8 de junho de 2026. Especialista alerta para aumento do sedentarismo infantil e reforça a prevenção da obesidade. Cine divulga novas vagas de emprego para trabalhadores de Três Corações. Agro 3 2026 deve reunir cerca de 120 expositores no Parque de Exposições. Ação da EPR Vias do Café orienta a população sobre segurança no trânsito. Saúde explica critérios de prioridade para a marcação de exames em Três Corações. Moradora do Jardim Europa 1 cobra revitalização de praça no bairro. Silvio Eugênio recebe reconhecimento cultural pela trajetória na capoeira e nas tradições populares. Prefeito retira projeto do ticket alimentação e decisão repercute entre vereadores. Cidade em Revista destaca os principais fatos que movimentam Três Corações nesta segunda-feira.
2: E esses foram os destaques do Cidade em Revista de hoje. 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
7: 18h19. Daqui a pouquinho tem aquela mensagem direta pra você no seu coração, né? Mas antes eu tenho aquela sequência musical que eu escolho a dedo pra você do outro lado.

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Já tem a nossa sintonia positiva pra você. Aquela mensagem direta pro seu coração, tá?

bora fechar nosso programa. Dá o play nesta segunda-feira linda. Lembrando que eu tô indo lá pro Trops, tá? Pro nosso podcast. Então já cola, que 19h30 tem canal da tropical.com.br. Um bate-papo com a banda Foragidos. E eu espero você lá, tá bom? 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Bom, bora trazer aquela mensagem pra você do seu coração, né?

Olha, engraçado como é que é a vida, né? Assim, a mensagem que eu ia trazer pra você era uma, mas de repente meu coração aqui parou com uma mensagem que eu falei, gente, eu vou falar isso com o meu ouvinte, com a nossa audiência agora. Vamos falar sobre amizade? Inclusive, isso eu vou falar qualquer dia lá nas minhas redes também. Sabe, tem amizade que não segue nenhuma lógica, sabe? Da rotina, né? Tem amizade que segue do acaso, ou talvez de algo bem maior. Algo maior mesmo, eu tô falando de amizade, amizade de verdade. A gente mora em cidades diferentes, daquele amigo, daquela amiga, vive correndo. Ou de repente mora até na mesma cidade daquele amigo, daquela amiga, mas não consegue encontrar, né? Vive correndo, tentando encaixar a vida, tentando um encontrinho assim rápido, mas de algum jeito sempre dá um jeitinho de se encontrar, nem que seja por vídeo, né? Como se o mundo desse um jeitinho de cruzar nossos caminhos quando a saudade aperta, né? Mais do que o calendário permite, porque o nosso calendário, o dia a dia da vida é apertado, é corrido. Mas quando a conexão é de verdade, quando a amizade ela é de verdade, gente, não precisa de frequência perfeita, de encontros perfeitos. Precisa de verdade. E isso a gente tem de sobra, né? Quando a gente tem aquela amizade de verdade. Eu espero de coração que você que tá me ouvindo tenha essa amizade de verdade. A gente quer ver mais, quer estar mais perto, dividir mais dias comuns. Mas mesmo assim, né? Mesmo longe, mesmo não encontrando tanto, a gente celebra muito a vida um do outro, a vida uma da outra, né? E como é bom. A gente constrói improvisos, nos encontros inesperados, nas risadas. Como é bom dar risada com amigo, com amiga, não é? É diferente. E eu espero de coração que você tenha esse amigo, essa amiga. Que seja uma que for, mas já faz toda a diferença. Ah, e o que eu quero falar pra você é: valorize seus amigos. Ligue. Ah, mas fulano não me liga. Não, para com isso. No alto da maturidade, a gente não tem que pensar nisso. Eu só vou procurar fulano se o fulano me procurar. Não, pelo amor de Deus, esquece isso. Procura você, vai. Seja você a pessoa que vai procurar. Seja você a pessoa que vai lá bater na porta do WhatsApp e fala: ô, e aí? Vamos falar rapidinho? Ah, não tá dando tempo, não, tudo bem. Mas não deixa de procurar, tá? Se você é essa pessoa que procura, não deixa. E se você nunca procurou, procura. Você vai ver o tanto que é gostoso, tá? Para com essa marra de eu não procuro porque não me procuram, não. Pelo amor de Deus. Vou voltar a falar. No alto da maturidade, isso não pode existir. E as amizades, gente, as amizades bem construídas, elas fazem uma diferença ao longo do nosso caminho. E como é bom ter amigos e amigas. Como é bom. Amigos, eu falo, são enviados de Deus na nossa vida. São anjos que Deus manda na nossa vida, para todos os momentos. Tem amigo que te acompanha ali, ó, desde a sua infância, desde a barriga da sua mãe. Tem amigo que te acompanha desde do pré. E assim vai, do ginásio, e assim vai, né? Um amigo que você faz um trabalho. Ah, são amizades. E aquilo, sempre dê um jeitinho de estar com seu amigo, seja da maneira que for. E seja essa pessoa que procura. Não deixa o orgulho impedir esses encontros, não, tá? A gente tem aquele amigo distraído, aquele amigo voado, aquele amigo que você tem que ser a pessoa que procura, e tá tudo bem. Tá tudo certo. Não é? Ai, bom. Acho que eu falei demais hoje, né? No Sintonia Positiva, mas espero que tenha feito sentido pra você, tá? Um beijo, fica com Deus, que Deus abençoe sua vida hoje e sempre.

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0: 19h.
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Olá, meus amigos, uma boa noite para você. 19:05, noite de segunda-feira, dia 8 de junho de 2026. Está entrando no ar o Flash Hits, na sua edição de segunda-feira. Grande abraço a você que nos honra com a sua audiência em qualquer lugar da cidade ou da região. Eu, Luiz Carlos de Freitas, vamos para 60 minutos com você de música bem selecionada. Das 19:00 às 20:00, trazendo os grandes clássicos nacionais e internacionais. Tá tudo bem contigo? Tudo em ordem? Na segunda-feira, dia 8 de junho, 17 graus no momento em Três Corações. Céu limpo, temperatura agradável e vamos juntos até às 20 horas. Hoje é aniversário do Paulo Otávio Azevedo, do Parque das Colinas. Marcelo Divino, na Vila Resende. Antônio Carlos Feliciano Cuti, no Taquaral. Gildardo Lemes, no

0: 1985, roupa nova. Dona e LS Jack sem radar. As duas primeiras canções abrindo a sequência de outras que virão, aguardem.
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0: 19:20, Celine Dion e Bee Gees, no som dos grandes amores.

0: Immortality. Celine Dion e Bee Gees, 95 FM. Deixa eu mandar meu boa noite aqui pra Clarinha de Fátima. Muito obrigado ela, os amigos, os familiares, tá todo mundo curtindo a 95. Roberto Carlos, Cama e Mesa.
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0: setembro, Vanusa. Flash Hits, o som dos grandes amores, Cama e Mesa. Roberto Carlos, dele de Erasmo, Immortality. Celine Dion e Bidis, pedido aí do Thiago, do Hotel Calabresa, para os pais na feira de gado e para todo mundo que curtiu. Clássicos nacionais e internacionais. Aquilo que você curte, ligou, sintonizou, músicas que falam de amor à noite. Daqui a pouco tem mais.
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0: 19h37. A gente segue o programa trazendo agora Air Supply. Lonely is the Night.

Bom, deixa eu mandar um abraço grande aqui pro Barney Pintor e Cleusa Aparecida, o pessoal também do restaurante Rio de Janeiro. Enchained Melody, a canção de Righteous Brothers, né? A canção da banda de Righteous Brothers. Vamos curtir. 19:41.

0: Righteous Brothers, Unchained Melody, tema do filme Ghost. 19:44. Olha, deixa eu mandar um abraço aqui pro xará Luiz de Jesus. Muito obrigado, Márcia do Jardim das Alterosas, Barney Pintor, Cleusa Aparecida, um abraço. Clarinha de Fátima, muito obrigado pela sintonia. Tiago do Hotel Calabresa, sempre na sintonia com a gente.
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0: Valeu pela fidelidade de todo mundo. José Carlos Amaro, pessoal da linha da Tractura aí, das linhas da Tractura e todas elas, né, sintonizadas aí. Motoristas, passageiros, uma ótima noite. You Too, a canção One. 15 para as 8.

0: bloco de intervalo e já já a gente volta. 95,7.
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11: 19:54. Bom, minha gente, nós estamos chegando ao final. Teve LS Jack, Roupa Nova, Celine Dion com os Bee Gees, Roberto Carlos, Vanusa, Air Supply, The Richards Brothers, teve também U2 e agora tem Legião Urbana. 19:55, a famosa canção Vento no Litoral.

0: Aí vem a voz do Brasil. Uma boa noite a todos e até amanhã. 8 horas.
1: Está no ar a Voz do Brasil. As notícias do governo federal que movimentaram o país no dia de hoje. Boa noite.
2: Boa noite para você que nos acompanha em todo o país.
1: Segunda-feira, 6 de junho de 2026.
2: Vamos ao destaque do dia: meio ambiente.
1: 8 de junho de 2026. BNDES nega mais de R$1 bilhão em crédito para produtores rurais que desmataram.
2: Polícia Rodoviária Federal apreende mais de 300 toneladas de ouro extraídas ilegalmente da Amazônia e inutiliza equipamentos do garimpo.
1: O governo do Brasil lança campanha para triplicar a quantidade de materiais reciclados no país.
2: Você vai ouvir também assistência social e combate à fome.
1: Como programas sociais como Bolsa Família e o benefício de prestação continuada ajudaram a retirar 26 milhões de pessoas da insegurança alimentar.
2: E vamos falar também do seguro defeso, que desde novembro do ano passado já foi pago a 745 mil pescadores artesanais. Natália Koslick.
3: Estados do Maranhão, Pará, Bahia, Amazonas e Piauí concentram quase 80% do total de requerimentos do seguro defeso.
1: E ainda dá tempo de fazer a inscrição para o Exame Nacional do Ensino Médio, o Enem.
2: O prazo foi prorrogado para o dia 12.
1: Estudantes de escolas públicas e que recebem o pé de meia têm a inscrição pré-preenchida, mas precisam fazer a confirmação na página do participante.
2: Hoje na apresentação da Voz do Brasil, Mariana Jungmann e Luciano Seixas.
1: E acompanhe a gente ao vivo, acesse radiogov.ebc.com.br ou canal Gov na sua TV aberta.
2: Dia 5 de junho foi celebrado o Dia Mundial do Meio Ambiente.
1: O Brasil vem reduzindo o desmatamento em todos os biomas nos últimos 3 anos.
2: Parte do resultado foi alcançado com uma cooperação internacional que resultou na retomada do Fundo Amazônia com a participação de 9 países financiadores.
1: Para reforçar o debate sobre a pauta ambiental, até a próxima quinta-feira acontece a Semana Nacional do Meio Ambiente, realizada aqui em Brasília.
2: Hoje, na abertura do evento, autoridades discutiram a importância do Fundo Amazônia e os avanços no Brasil na conservação da floresta.
4: Criado em 2008, o Fundo Amazônia é hoje um dos principais mecanismos de financiamento para ações de proteção e desenvolvimento sustentável na Amazônia, maior floresta tropical do mundo. Além da Noruega, pioneira na contribuição ao fundo, são doadores a Alemanha, Estados Unidos, Irlanda, Japão, Reino Unido, Dinamarca e Suíça, segundo dados do Banco Nacional de Desenvolvimento Econômico e Social, BNDES, responsável por gerir o fundo. Em 18 anos de existência, mais de R$5 bilhões foram investidos em 153 projetos. As ações envolvem comunidades tradicionais, povos indígenas, agricultores familiares e outras comunidades que atuam na proteção e no desenvolvimento sustentável da Amazônia Legal. Só nos últimos 3 anos, a média de investimentos subiu para mais de R$1 bilhão, como destaca a diretora socioambiental do BNDES, Tereza Campelo.
5: O que nós fizemos ao longo desses 3 anos e meio é absolutamente diferenciado com relação ao que nós conseguimos fazer na história. É um dado de, assim, muito representativo de tudo que a gente vem fazendo na área de floresta, na área de biodiversidade, de desenvolvimento sustentável.
4: Para o ministro do Meio Ambiente, João Paulo Capobianco, os números são resultado de um trabalho conjunto do governo do Brasil para fortalecer a conservação da floresta e o desenvolvimento sustentável na região.
6: É uma opção que o Brasil fez por, de fato, transformar a sua economia, encontrar uma rota própria de descarbonização, e tudo isso aconteceu com os desmatamentos registrando os menores índices da história, com o restauro florestal registrando os maiores índices da história, com a redução de incêndios com os maiores índices da história.
4: Os resultados e experiências de projetos apoiados pelo Fundo Amazônia são parte da exposição Afluentes, Caminhos e Histórias do Fundo Amazônia, que está em cartaz na Biblioteca Nacional de Brasília. A visitação é gratuita e segue até 12 de junho. Reportagem Gabriela Noronha.
1: Todos os dias, toneladas de materiais recicláveis são descartadas no Brasil, mas boa parte desse lixo ainda acaba no lugar errado.
2: Para mudar essa realidade, o governo do Brasil lançou uma campanha nacional para incentivar a separação correta dos resíduos dentro de casa.
1: A meta é triplicar os índices de reciclagem no país, que hoje giram entre 8 e 9%.
7: A reciclagem começa dentro de casa, um gesto simples capaz de transformar resíduos em renda, inclusão social e preservação ambiental. E apesar dos avanços, o Brasil ainda recicla pouco. Ao todo, são 80 milhões de toneladas de lixo reciclados por ano, cerca de 382 quilos por brasileiro. Os serviços públicos recuperam apenas 4%, enquanto o índice chega a 8% quando se contabiliza o trabalho essencial dos catadores autônomos. O secretário-executivo da Secretaria-Geral da Presidência da República, Ari Moraes, defende que quando o lixo é separado corretamente, todos ganham.
8: Então tem estudos que dizem que o material que chega misturado, principalmente material orgânico com material seco na cooperativa, né, vai ter que separar, que depois vai virar rejeito, porque ele não fica comerciável, não fica economicamente viável. Então ele perde 2, 3 dias de trabalho da sua vida. Então, para os catadores, para a geração de renda para eles, é fundamental que o material seja segregado corretamente na fonte, já na sua casa, na sua empresa, para que possa chegar um material mais limpo e de melhor qualidade.
7: Os desafios são muitos. Resíduos orgânicos misturados aos recicláveis, restos de comida, vidros quebrados e até materiais perfurantes ainda chegam diariamente às cooperativas. Além de reduzir o aproveitamento dos materiais, o descarte incorreto coloca trabalhadores em risco, avalia o gerente operacional de uma empresa de reciclagem em Brasília, Jorge Ribeiro Dias.
9: Porque se o material chega na cooperativa melhor, vai facilitar o trabalho do cooperado e ele vai vender o material de melhor qualidade. Além desse ganho ambiental que tem, ainda vai gerar esse ganho social que rende renda para as pessoas.
7: O governo do Brasil quer triplicar a reciclagem no país e lançou uma campanha nacional para ampliar a conscientização ambiental e fortalecer o trabalho das cooperativas.
10: O resíduo que você separa vira renda nas mãos de quem recebe. Valorize e respeite as catadoras e catadores. O descarte correto pode começar com você.
7: A orientação é simples. Papéis, plásticos, metais e vidros devem ser separados dos resíduos orgânicos. Reportagem Pablo Mundim.
2: Desde 2023, o BNDES, Banco Nacional de Desenvolvimento Econômico e Social, recebeu mais de 500 mil pedidos de crédito rural de produtores do agronegócio.
1: Mas em 1% deles, as propriedades em questão tinham sido apontadas em indícios de desmatamento ilegal pelo MAP Biomas, um sistema de monitoramento colaborativo da vegetação nativa em todo o país.
2: Nesses casos, para evitar o fomento a quem prejudica o meio ambiente, os pedidos foram negados pelo banco.
11: O BNDES, Banco Nacional de Desenvolvimento Econômico e Social, rejeitou mais de 1 bilhão e 100 milhões de reais em pedidos de financiamento feitos por produtores rurais que tinham propriedades com indícios de desmatamento ilegal nos últimos 3 anos. O monitoramento de propriedades rurais é feito em parceria com o MAP Biomas, uma rede colaborativa de organizações não governamentais, universidades e empresas de tecnologia que monitora os biomas brasileiros via satélite. O objetivo desse trabalho em conjunto é evitar a concessão de financiamentos a quem pratica o desmatamento ilegal. O chefe do Departamento de Acompanhamento e Prevenção de Inconformidades do Banco, Rafael Santelli, explica que o BNDES é um grande parceiro do agronegócio e valoriza a produção sustentável e ética no campo brasileiro. Mas o banco, de acordo com Santelli, não é complacente com o agro que destrói o meio ambiente.
12: O BNDES é uma das maiores instituições apoiadoras do setor agropecuário, sem dúvida alguma. Mas é claro, o agronegócio sustentável. Está dentro da estratégia do banco apoiar a agricultura sustentável, preservação das florestas, transição justa para uma economia neutra em carbono. E a gente vem buscando apoiar os produtores que têm boas práticas de manejo, de sustentabilidade, agricultores inovadores. Então, a gente vem buscando apoiar essas boas práticas no setor agropecuário, assim como nos demais setores da economia também.
11: O Norte e o Nordeste foram as regiões que tiveram o maior percentual de financiamentos evitados pelo BNDES por conta de indícios de desmatamento ilegal. 1,7% dos 6 bilhões de reais em financiamentos solicitados na região Norte e 1,7% dos quase 8 bilhões de reais da região Nordeste. Reportagem André de Barros Lima.
1: E a Polícia Rodoviária Federal também aproveitou a Semana do Meio Ambiente para divulgar números recordes de combate aos crimes ambientais em todo o Brasil, especialmente na Amazônia Legal.
2: Desde 2023, quando foi lançado o Plano Amazônia Segurança e Soberania, também conhecido como Plano AMAS, foram apreendidos 300 quilos de ouro nos 9 estados da Amazônia Legal.
1: A PRF também atuou contra o tráfico de drogas na região com a apreensão de 107 toneladas de maconha e 32 de cocaína, além de armas e munições.
2: O prejuízo ao crime organizado inclui a inutilização de equipamentos utilizados no garimpo ilegal, como balsas, motores, tratores, escavadeiras, caminhões e até aviões e helicópteros.
1: Mais de 14 bilhões de reais foram anunciados hoje para fortalecer a agropecuária pelo programa Move Agricultura.
2: O valor vai ser investido em crédito para aquisição de tratores, colheitadeiras, plantadeiras e outros equipamentos para o campo.
1: O anúncio foi feito durante uma feira de tecnologia agrícola no município de Luiz Eduardo Magalhães, na Bahia.
2: O vice-presidente Geraldo Alckmin também anunciou o financiamento de 21 bilhões de reais para a renovação de frota de caminhões que deve atender as demandas logísticas do agronegócio.
13: Estão liberados 14 bilhões de reais para financiamento de tratores, implementos agrícolas, um ano de carência, 5 anos para pagar, juros em torno de 9% ao ano. A segunda boa notícia é o Move Caminhões, são 21,1 bilhões de crédito, 2 bilhões para ônibus, renovação de frota, melhora a logística, melhora a produtividade, melhora o meio ambiente, segurança automotiva para ajudar a mecanização da nossa agricultura.
1: Estudante do ensino médio e ainda não fez a sua inscrição para o Enem, atenção.
2: O Ministério da Educação ampliou o prazo de inscrições para as provas desse ano para até sexta-feira, dia 12.
1: O Exame Nacional do Ensino Médio seleciona estudantes para ingresso nas universidades públicas e privadas e institutos federais de educação superior.
14: A prorrogação foi anunciada pelo Ministério da Educação, MEC, e pelo Instituto Nacional de Estudos e Pesquisas Educacionais, Anísio Teixeira, INDEP. As provas continuam marcadas para os dias 8 e 15 de novembro. Vale ressaltar que ter direito à isenção da taxa não garante a inscrição automática. Quem recebeu a gratuidade teve a justificativa de ausência aceita na edição passada, participa do programa PED Meia ou conclui o ensino médio na rede pública neste ano, também precisa confirmar a participação no sistema. No caso dos estudantes da rede pública, a inscrição foi gerada automaticamente, mas é necessário acessar a plataforma para confirmar os dados, escolher o município de prova, a língua estrangeira e solicitar atendimento especializado, se necessário. Para os candidatos, a taxa de inscrição é de R$ 85,00 e agora pode ser paga até 17 de junho. O prazo para solicitar atendimento especializado e tratamento por nome social também termina nesta sexta-feira. Quem concluir o ensino médio em 2026 e participa do PED Meia recebe um incentivo adicional de R$ 200,00, desde que esteja presente nos 2 dias de prova. Para conferir todas as regras da edição e se inscrever, acesse enem.inep.gov.br/participante. Dilson Santa Fé, para a Voz do Brasil.
2: Ministério da Saúde suspendeu temporariamente a aplicação da vacina contra a dengue, desenvolvida pelo Instituto Butantan.
1: Segundo o ministro da Saúde, Alexandre Padilha, a ação foi necessária após o sistema de vigilância registrar 42 reações severas em pessoas que tomaram o imunizante, incluindo 2 mortes.
2: Os casos equivalem a apenas 0,008% do total de 500 mil doses que já tinham sido distribuídas.
1: Mesmo assim, o ministro Alexandre Padilha explicou os objetivos para suspender a aplicação do imunizante.
15: Primeiro é a ação de precaução, que deve sempre guiar quem respeita a vida, quem respeita a ciência, e ainda mais quando a gente está falando de vacinação. Segundo, para que Ministério da Saúde, Anvisa, Instituto Butantan aprofundem a investigação, tanto nos 42 casos, buscar fator de risco nessas 42 pessoas, identificar com pessoas que tomaram na mesma época, se tem alguma outra diferença entre essas pessoas, inclusive aprofundar a investigação sobre os 3 casos graves e os 2, em especial, que temos óbitos registrados, onde não existe informações suficientes para estabelecer uma causalidade entre a vacina e esses óbitos.
2: Importante destacar que esse imunizante nacional estava sendo aplicado apenas nas cidades de Botucatu, em São Paulo, Nova Lima, em Minas Gerais, e Maranguape, no Ceará, e ainda na região de Araguaína, em Tocantins.
1: Para quem tomou a vacina nos últimos 21 dias, a orientação do Ministério da Saúde é fazer o acompanhamento em uma unidade de saúde local para observar possíveis reações adversas.
2: E o Ministério da Saúde ampliou a capacidade de atendimento do SUS com a entrega de 300 equipamentos a 185 municípios em todos os estados.
1: A modernização do Sistema Único de Saúde deve diminuir a fila de espera dos atendimentos em todo o país.
2: Os investimentos do novo PAC Saúde chegam a 546 milhões de reais e vão viabilizar 428 mil cirurgias eletivas por ano.
16: O Ministério da Saúde iniciou a segunda etapa da entrega de equipamentos para hospitais públicos e filantrópicos em todo o país. A ação prevê a distribuição de 150 novos combos cirúrgicos e 20 tomógrafos para ampliar os atendimentos especializados no SUS. Com investimento de 546 milhões de reais, os equipamentos devem permitir a realização de cerca de 428 mil cirurgias eletivas por ano. A ação deve reduzir filas e o tempo de espera dos pacientes. Os combos incluem equipamentos para cirurgias gerais e oftalmológicas, utilizados em procedimentos como vasectomia, laqueadura e cirurgia de catarata. Ao todo, 185 municípios vão ser beneficiados. As remessas começaram em fevereiro deste ano e seguem até o fim de junho. Além da entrega dos equipamentos, o Ministério da Saúde também garante instalação, treinamento das equipes e manutenção por 3 anos.

0: mais vulneráveis.
1: Moradora do Sol Nascente, região mais pobre do Distrito Federal, Keila de Souza Barbosa tem 7 filhos e está à espera de mais 2. Segundo ela, com crianças ainda muito pequenas, é difícil trabalhar fora. Keila revela que a fome já fez parte da rotina do lar, mas hoje a situação mudou. O sustento vem principalmente do Bolsa Família. O benefício chega a R$ 1.400 por mês.
2: Já passei fome, mas meus filhos, e hoje meus filhos já não passam mais, né? Então, assim, é um benefício que me ajuda muito.
1: O Bolsa Família é uma das ações do Plano Brasil Sem Fome, criado em 2023. A iniciativa reúne o trabalho de 24 ministérios para aumentar a renda, garantir comida saudável e dar proteção social. E é coordenado pelo Ministério do Desenvolvimento e Assistência Social, Família e Combate à Fome. Valéria Buriti, secretária extraordinária de combate à pobreza e à fome, explica que o plano nasceu num momento crítico e foi estruturado como uma das prioridades do governo do Brasil.
3: Era 33 milhões de pessoas passando fome, então a gente conseguiu nesse período controlar a inflação de alimentos, gerar emprego, gerar ocupação e reduzir desigualdades.
1: Entre 2023 e 2025, o Bolsa Família atendeu, em média, 20 milhões e 700 mil famílias por mês. O total de repasses passou de 434 bilhões de reais. O resultado foi reforçado por ações como o programa Gás do Povo, o benefício de prestação continuada e a valorização do salário mínimo. Com isso, a rede de segurança alimentar avançou e a adesão de municípios ao Sistema Nacional saltou de 536 para mais de 2.200 cidades em abril deste ano. Mesmo com a saída do mapa da fome, 6 milhões e 500 mil pessoas ainda enfrentam a fome grave no país. Para mudar essa realidade, a nova etapa do Plano Brasil Sem Fome vai concentrar esforços em territórios onde há maior concentração de domicílios nessa condição. Valéria Buriti traz os detalhes.
3: A gente tem mobilizado os entes federativos para adotarem esses planos, também com estratégias que garantem acesso à água, produção de alimento, abastecimento alimentar. Seja um esforço coletivo, um grande mutirão, para que a gente tenha, de fato, o direito à alimentação é garantido todos os dias para quem vive no Brasil.
1: Com o aumento da renda pelo trabalho, 2 milhões de pessoas deixaram o programa Bolsa Família entre janeiro e outubro do ano passado. Reportagem Luciana Colares de Holanda.
4: E assegurar renda para famílias vulneráveis que vivem da pesca é também o objetivo do Seguro Defeso.
0: Mais de 3 bilhões de reais foram pagos a pescadores artesanais de todo o país desde novembro do ano passado.
5: O seguro-desemprego do pescador artesanal, também conhecido como seguro-defeso, é um benefício que garante renda aos pescadores durante o período em que a atividade é interrompida para a reprodução das espécies. O valor das parcelas é de 1 salário mínimo e o tempo do pagamento varia conforme a espécie e a região. Uma ajuda necessária para conseguir manter-se na profissão. No caso da pescadora Sandra Paula Ribeiro, de 41 anos, que exerce a atividade em Santa Catarina.
6: Nesse período que a gente não pode pescar, é uma ajuda para casa, para renda, para ir mantendo as contas em dia. Se a gente não consegue trabalhar nesse período de defeso, a gente vai sobreviver do quê? Então a gente precisa do seguro para isso.
5: Desde novembro do ano passado, 745 mil pescadores artesanais foram beneficiados pelo Seguro Defeso. Ao todo, o Ministério do Trabalho e Emprego já repassou 3 bilhões e 130 milhões de reais a esses profissionais. O diretor do Departamento de Gestão de Benefícios, João Paulo Ferreira Machado, explica que a medida também tem importância ambiental.
7: Para garantir a reprodução das espécies, a continuidade da produtividade, da produção de peixes, o seguro defesa é pago para que o pescador não pesque naquele momento, ele fique impedido de pescar e devido a esse impedimento, ele recebe uma parcela de 1 salário mínimo para cada mês em que há um impedimento.
5: Os estados do Maranhão, Pará, Bahia, Amazonas e Piauí concentram quase 80% do total de requerimentos do seguro defeso. Um dos beneficiados é o pescador José Leandro Melo, da cidade de Paraná.

0: de Santarém, que exerce a atividade no Rio Tapajós e recebe o seguro há 7 anos.
1: A distância de onde vivemos para a cidade são de 6 horas de embarcação, né? Para chegar na cidade para comprar alimentação. Então, esse seguro ele é muito importante. Ele serve para comprar a nossa alimentação, serve para comprar os nossos materiais de pesca, né? E comprar também combustível.
0: Para este ano, o orçamento destinado pelo governo ao seguro defeso é de 7 bilhões e 900 milhões de reais. Para receber o benefício, é preciso fazer o pedido no aplicativo da Carteira de Trabalho Digital ou no portal do Emprega Brasil. Tem direito ao seguro o pescador artesanal que já tenha pelo menos 1 ano de registro, que não tenha qualquer outra fonte de renda e que tenha se dedicado a essa atividade em todos os meses entre os períodos de defeso. Com locução de Natália Koslick, reportagem Márcia Fernandes.
2: 67 toneladas de drogas apreendidas, 639 armas retiradas de circulação e mais de 26 mil munições recolhidas.
3: Esses são alguns dos primeiros dados divulgados como resultado do novo programa Brasil contra o Crime Organizado.
2: Apenas 3 semanas após o lançamento da nova estratégia, 473 prisões foram realizadas.
3: O programa prevê ações integradas entre as forças policiais da União, estados e municípios.
2: E essas foram as notícias do Governo do Brasil.
3: A realização da Secretaria de Comunicação Social da Presidência da República.
2: Com produção da Empresa Brasil de Comunicação.
3: E agora com as notícias do Poder Judiciário e do Congresso Nacional. Boa noite.
2: Uma boa noite para você. Até amanhã.
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6: CNJ institui grupo de trabalho para aperfeiçoar sistema remuneratório da magistratura em cumprimento à decisão do Supremo Tribunal Federal.
7: STJ garante isenção de ICMS na compra de veículo por pessoa com visão monocular.
6: Tribunal Superior Eleitoral abre consulta pública para definir modelo da nova urna eletrônica.
7: Boa noite, eu sou Marcela Luiza.
6: E eu sou Walter Lima.
7: Conselho Nacional de Justiça institui grupo de trabalho para aperfeiçoar sistema remuneratório da magistratura em cumprimento à decisão do Supremo Tribunal Federal.
6: A medida integra ações para garantir transparência, uniformidade e controle dos pagamentos realizados no Poder Judiciário. Fernanda Porto.
8: O grupo de trabalho foi instituído pelo presidente do CNJ e STF, ministro Edson Fachin, a fim de realizar estudos para basear propostas legislativas sobre a remuneração da magistratura. A comissão tem a tarefa não só de analisar propostas já produzidas, mas consolidar e sistematizar conclusões voltadas a contribuir com a uniformização, padronização, transparência e previsibilidade das parcelas remuneratórias do judiciário, em respeito à Constituição Federal. Para isso, os estudos e relatórios devem ser produzidos periodicamente e divulgados no portal do CNJ.
7: Pessoas com visão em apenas um dos olhos têm direito à isenção do ICMS na compra de veículo automotor.
6: Esse entendimento é do STJ. Fátima Uchoa.
9: A segunda turma do STJ rejeitou o recurso do Distrito Federal e manteve decisão que concedeu isenção do ICMS a um motorista com visão monocular. De acordo com o relator ministro Francisco Falcão, a jurisprudência das cortes superiores considera a visão monocular uma deficiência para vários efeitos jurídicos e uma lei de 2021 a classificou como deficiência sensorial do tipo visual para todos os efeitos legais. Assim, segundo o ministro, reconhecer a visão monocular como deficiência para diversos efeitos jurídicos e, simultaneamente, negar tal condição quando se trata de política pública voltada à promoção da mobilidade dessas pessoas implicaria incoerência normativa incompatível com a lógica do sistema jurídico.
7: Tribunal Superior Eleitoral abre consulta pública para definir modelo da nova urna eletrônica para as eleições de 2028.
6: Empresas especialistas poderão apresentar Aliás, empresas e especialistas poderão apresentar sugestões técnicas para aperfeiçoar o equipamento. Fábio Ruas.
10: As contribuições devem ser encaminhadas para o e-mail urna2028@tse.jus.br. As sugestões precisam ter fundamentação técnica com propostas de alteração, inclusão ou substituição dos requisitos previstos nos anexos do edital. O TSE poderá ainda solicitar esclarecimentos complementares às empresas participantes. A consulta pública vai ficar aberta por 21 dias, contados a partir da publicação do edital, e poderá ser prorrogada.
7: Ministério Público Federal entra com ação para que hospital em São Paulo implemente política de cotas na residência médica.
6: A instituição tem desrespeitado diretrizes do Ministério da Saúde, apesar de atuar no SUS e receber benefícios fiscais. Vanessa Pereira.
11: Na ação, o MPF pede que o hospital israelita Albert Einstein, em São Paulo, implemente a política de cotas nos programas de residência médica. Os pedidos incluem a abertura de editais complementares no atual processo seletivo de 2026, com a destinação de vagas para candidatos com deficiência, negros, indígenas, quilombolas e pessoas trans, conforme os percentuais definidos pelas normas vigentes. O MPF ressalta que a aplicação de ações afirmativas nas residências médicas é obrigatória, mesmo em instituições de direito privado. Isso porque tais programas envolvem o treinamento no âmbito do SUS, sendo regulamentados pelo governo federal.
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7: Uma boa noite.
6: E até amanhã.
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1: Eu sou Paula Groba.
2: E eu sou Ricardo Nakaoka.
1: E estes são os destaques de hoje do Jornal do Senado, que começa agora.
2: Congresso analisa a medida provisória para conter preço do diesel.
1: Policiais e bombeiros podem receber indenização por atuação na pandemia.
2: Aumento de pena para roubo de combustíveis e menores infratores está na pauta desta semana.
1: Boa noite.
2: Boa noite.
1: Quando o diesel sobe, o impacto é sentido em toda a economia, já que o combustível é essencial para o transporte de cargas e influencia o preço de alimentos, produtos e serviços.
2: E para tentar aliviar essa pressão, o Congresso vai votar uma medida provisória editada pelo governo federal que estabelece condições para produtores e importadores beneficiados ajudarem a reduzir o preço do combustível. Os detalhes com Lana Dias.
3: O subsídio de R$1,12 por litro do óleo diesel fica condicionado a critérios, como dedução do valor no preço de venda do combustível e identificação dos descontos equivalentes nas notas fiscais. A fiscalização dos preços será feita pela Agência Nacional do Petróleo, Gás Natural e Biocombustíveis. Para o senador Paulo Paim, do PT do Rio Grande do Sul, a medida foi positiva, especialmente em meio à guerra no Oriente Médio.
4: O governo continua entregando, apresentando, né, para o povo brasileiro subsídios como esse do óleo diesel, né, para que realmente chegue lá na bomba, lá na ponta, né?
3: Já o senador Isalci Lucas, do PL do Distrito Federal, espera que o incentivo tenha efeito real nos preços oferecidos ao consumidor.
5: Esse preço do diesel com relação à guerra do Irã, isso acaba comprometendo a economia. Espero que isso chegue na bomba, né? Porque muitas vezes também é dado desconto e o consumidor acaba pagando o mesmo preço.
3: A subvenção entrou em vigor em 1º de junho. Valerá até 31 de dezembro e substitui medidas anteriores. A medida provisória precisa ser analisada pelo Congresso Nacional.
1: E as companhias aéreas que operam voos regulares no Brasil também podem contar com um reforço bilionário no caixa. O Congresso vai analisar outra medida provisória que destina R$1 bilhão para financiar o capital de giro dessas empresas.
2: O objetivo é dar suporte às operações do setor, garantindo recursos para despesas essenciais e manutenção das atividades. O crédito extraordinário será administrado sob supervisão do Ministério da Fazenda e já está disponível.
1: O que é decidido no Congresso pode acabar no Supremo Tribunal Federal. E neste mês, temas que mobilizam parlamentares e dividem opiniões também estarão no centro dos julgamentos da Corte.
2: Entre os assuntos, a responsabilidade das plataformas digitais por conteúdos publicados na internet. A reportagem é de Márcio Maturana.
6: Nesta quarta-feira, dia 10, a Corte deve julgar recursos contra a decisão que ampliou a responsabilidade das plataformas digitais no julgamento sobre o Marco Civil da internet. No dia 17 está na pauta o prazo de 24 meses dado pelo ministro Flávio Dino para o Congresso regulamentar a mineração em terras indígenas. O Senado tem um grupo de trabalho sobre isso, que é presidido pela senadora Tereza Cristina, do PP de Mato Grosso do Sul.
7: O que nós não podemos mais conviver é com essa situação de infratores que invadem as terras indígenas, fazem o garimpo, na verdade, né? E ninguém ganha nada com isso. Nem os povos indígenas, nem o Estado.
6: E para o dia 24 está marcado o julgamento do Supremo Tribunal Federal, que discute o vínculo de trabalho entre motoristas e entregadores com plataformas digitais, a condição chamada de uberização.
1: Durante a pandemia de Covid-19, profissionais da segurança pública também estiveram nas ruas, mantendo serviços essenciais e atuando diretamente no enfrentamento da crise sanitária.
2: Agora o Senado pode ampliar um benefício já concedido aos trabalhadores da saúde, garantindo indenização para policiais, guardas e bombeiros que morreram ou ficaram permanentemente incapacitados em razão da atuação na linha de frente da pandemia. Os detalhes com Bruno Lourenço.
8: O projeto original que está pronto para ser votado na Comissão de Segurança Pública do senador Marcos Duval do Avante do Espírito Santo foi apresentado no auge da crise sanitária em 2020 e pedia a criação de uma pensão especial para os dependentes dos profissionais da linha de frente. Naquela época, o senador destacava o drama de policiais e profissionais da saúde que iam para o trabalho sem saber se voltariam e de suas famílias.
9: É um amparo de toda a sociedade, um reconhecimento de toda a sociedade desse trabalho, porque hoje, caso aconteça alguma coisa com ele, não não é considerado acidente de trabalho, simplesmente uma morte natural. A família acaba não tendo a segurança, os benefícios que a família tem que ter por uma profissão como essa, que você vai para o trabalho e não sabe se volta.
8: O relator da matéria, senador Márcio Bittar, do PL do Acre, atualizou o projeto para levar em conta a lei aprovada pelo Congresso Nacional em 2021, que garantiu uma compensação financeira paga pela União aos profissionais de saúde incapacitados pela Covid-19 ou aos seus herdeiros em caso de óbito. O substitutivo apresentado por Bittar estende os mesmos direitos e valores aos agentes de segurança pública, como policiais de todas as corporações, guardas municipais, bombeiros, agentes de trânsito e guardas portuários.
1: E o combate à criminalidade e à proteção do patrimônio público estarão entre os destaques das comissões do Senado nesta semana.
2: Na pauta, propostas que endurecem as punições para o furto de combustíveis e ampliam o tempo máximo de internação de menores envolvidos em atos infracionais graves. Saiba mais com a repórter Marcela Cunha.
10: Na terça-feira, a Comissão de Serviços de Infraestrutura pode votar uma proposta que endurece a punição contra o furto e o roubo de combustíveis, com penas de 4 a 10 anos de reclusão. E na Comissão de Segurança Pública, uma proposta aumenta o tempo máximo de internação de adolescentes que cometerem atos infracionais graves, especialmente os equivalentes a crimes hediondos. Hoje, pelo ECA, a internação não pode passar de 3 anos, como lembrou o senador Fabiano Contarato, do PT do Espírito Santo.
11: Não é razoável, por exemplo, hoje, se um rapaz de 17 anos, 11 meses e 29 dias, ele estuprar e matar e ocultar o cadáver, ele vai ficar no máximo 3 anos.
10: Na quarta, a Comissão de Constituição e Justiça analisa o projeto que facilita a cobrança da pensão alimentícia e outro que amplia o prazo para vítimas de crimes sexuais cometidos na infância ou na adolescência pedirem indenização na justiça. Já na Comissão de Ciência e Tecnologia, destaque para o projeto que reforça a proteção de dados pessoais para reduzir o risco de vazamentos e uso indevido de informações dos cidadãos por empresas e órgãos públicos.
1: Já no plenário, estão na pauta desta semana medidas que ampliam a proteção aos trabalhadores domésticos resgatados de situação análoga à de escravidão.
2: A renegociação de dívidas de produtores rurais e a definição de novas regras para atividades de inteligência no país também estão na pauta. Repórter Pedro Pincer.
12: Na terça-feira, pode ser analisado o projeto que estabelece novas medidas de proteção e acolhimento para trabalhadores resgatados de condições análogas à escravidão. A ideia é ir além da punição aos infratores e assegurar o acolhimento estrutural das vítimas, com acesso facilitado a benefícios sociais, acompanhamento psicossocial e políticas de qualificação e inserção no mercado de trabalho. Outra novidade, segundo o senador veneziano Vital do Rego, do MDB da Paraíba, é o combate à exploração no ambiente doméstico.
13: O trabalho doméstico tradicionalmente invisibilizado nas políticas públicas e na fiscalização estatal. O projeto reconhece que esse setor apresenta riscos específicos de exploração em razão do isolamento do local de trabalho, da assimetria de poder entre empregador e empregado e da naturalização histórica de práticas abusivas.
12: Já na quarta-feira, o plenário analisa a criação de uma linha especial de crédito com recursos do Fundo Social do Pré-Sal para a renegociação de dívidas de produtores rurais. O relator, senador Renan Calheiros, do MDB de Alagoas, afirmou que o texto foi ajustado para impedir que a regulamentação da proposta crie exigências excessivas ou restrições que dificultem a sua aplicação. Constam ainda da pauta da semana o projeto que estabelece diretrizes para as atividades de inteligência no Brasil e o texto que cria a política de governança da administração pública federal.
1: E motoristas com bom histórico no trânsito já podem contar com uma novidade na renovação da Carteira Nacional de Habilitação. Entrou em vigor a renovação automática da CNH para condutores sem infrações sujeitas à pontuação nos últimos 12 meses.
2: A medida reduz etapas burocráticas, mas mantém a exigência dos exames médicos obrigatórios, retomada pelo Congresso Nacional. A nova lei também prevê a criação de um teto nacional para o valor desses exames, que será definido pela Secretaria Nacional de Trânsito. Com a edição de Paula Groba e trabalhos técnicos de João Lira, o Jornal do Senado fica por aqui. Acompanhe agora as notícias da Câmara dos Deputados. Boa noite.
1: Boa noite e até amanhã.

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1: Deputados aprovam convenção da OIT sobre segurança e saúde no trabalho.
2: Câmara cria cadastro de pesquisa sobre drogas experimentais contra o câncer.
1: Relatório final sobre o combate à misoginia deve ser apresentado na quarta.
2: Projeto que altera código de mineração já pode entrar na pauta do plenário.
1: Boa noite. O plenário da Câmara pode votar projeto criticado pelo governo que altera o Código de Mineração. O repórter Antônio Vital nos conta como está a discussão.
3: Ganhou o regime de urgência e pode ser votado a qualquer momento no plenário da Câmara projeto que altera diversos pontos da legislação da mineração. Entre outras medidas, o texto amplia o conceito de garimpeiro e cria o leilão social, que vai ofertar áreas de menor volume de minérios e pode beneficiar cooperativas de garimpeiros, que terão prioridade no processo de autorização. A lei atual define a garimpagem como trabalho individual que utiliza instrumentos rudimentares, aparelhos manuais ou máquinas simples. A nova definição prevê que a atividade não depende da técnica utilizada ou do tamanho da produção. A proposta foi apresentada por um grupo de trabalho criado em 2022 para propor mudanças no Código de Mineração. O projeto é assinado pelo deputado Felipe Barros, do PL do Paraná, coordenador do grupo. A justificativa é que o projeto dá mais agilidade ao processo de mineração. Um dos pontos permite que o plano de aproveitamento econômico da jazida levará em conta apenas questões de salubridade e segurança e não vai abranger o método utilizado no garimpo e beneficiamento. Outro dispensa licenciamento ambiental para pesquisa se a tecnologia usada não provocar impactos significativos. O regime de urgência provocou discussão no plenário. O governo se manifestou contra a proposta e pediu mais discussão antes da votação, como disse a deputada Érica Cocai, do PT do Distrito Federal.
4: Esse projeto é para legalizar o garimpo, e legalizar o garimpo sem regras. Nós, o Brasil inteiro, viu o desastre que houve no território Yanomami, pela ação sem regras do próprio garimpo. Porque não dá para ficar todo o tempo passando a boiada, porque meio ambiente é fundamental para a própria soberania. Mas nós também temos a posição do Ministério do Planejamento, da Casa Civil, do governo, contra esta proposição. Não dá para liberar, como está se propondo, o garimpo sem regras.
3: Já o deputado Joaquim Passarinho, do PL do Pará, relator do grupo de trabalho que apresentou a proposta, defendeu as mudanças na lei de mineração. Segundo ele, o objetivo é permitir que pequenas empresas atuem no setor.
5: No nosso projeto, não há nenhum tipo de restrição ao meio ambiente, não há nenhum tipo de facilitação, não há anuência prévia, não há pasta, não há nada disso. Pelo contrário, o que nós estamos tentando é tirar da mão de 5, 6 empresas, umas nacionais, outras internacionais, que detêm quase todo o subsolo nacional pesquisado. Está na mão de 5 empresas. E essas empresas não dão anuência para as menores empresas trabalharem. E o subsolo brasileiro, ele é do povo brasileiro.
3: Com o regime de urgência, o projeto que altera diversos pontos da legislação sobre mineração pode ser votado diretamente no plenário da Câmara sem passar pela análise das comissões permanentes da Casa. Da Rádio Câmara de Brasília, Antônio Vital.
0: Relações Exteriores.
2: Pastor Henrique Vieira, do PSOL do Rio de Janeiro, protocolou no STF um pedido de inclusão de novas lideranças da oposição em inquérito que busca esclarecer a atuação de políticos brasileiros contra instituições e contra a soberania nacional junto ao governo dos Estados Unidos.
1: Pastor Henrique Vieira defende uma apuração técnica sobre reuniões ocorridas no país norte-americano. O deputado suspeita que a taxação a produtos nacionais e os ataques ao sistema de pagamento instantâneo PIX é fruto de pressão dessas lideranças.
2: José Medeiros, do PL de Mato Grosso, critica a condução da política externa do governo federal. De acordo com o parlamentar, o executivo cria atritos com o governo dos Estados Unidos para desviar o foco das críticas e dos vários problemas nacionais.
1: José Medeiros alega que possíveis taxações contra produtos brasileiros resultam de uma investigação sobre práticas comerciais consideradas prejudiciais aos Estados Unidos. Ele reitera que as novas taxas não têm relação com qualquer atuação de parlamentares da oposição.
0: Educação.
2: Comissão aprova projeto que autoriza o uso de escolas para atividades da comunidade no entorno. A reportagem é de Júlia Lopes.
6: Quadra, auditório e sala de aula poderão ser usados pela comunidade fora do período letivo. A Comissão de Educação aprovou o projeto de lei que permite às comunidades utilizarem os prédios escolares para a prática de exercícios e atividades de lazer. Pelo texto, a direção de cada instituição será responsável pela autorização e quem solicitar o uso deverá assinar um termo de responsabilidade sobre o patrimônio escolar. Além disso, a utilização dos espaços não poderá interferir no funcionamento regular da escola durante o período letivo, nem em atividades extracurriculares. O relator da proposta, deputado Luiz Fernando Vampiro, do MDB de Santa Catarina, destacou que, em muitos casos, esses espaços são os únicos disponíveis na comunidade para a realização dessas atividades.
7: Porque em algumas cidades do Brasil, nós temos um ginásio, por exemplo, de uma escola que é único naquela cidade e por uma briga política de alguma coisa não pode ser utilizado pela comunidade. Esse é o objetivo dessa lei, é colocar como base nacional a autorização de prédios públicos para a utilização do seu entorno onde está inserido.
6: O projeto prevê a realização de atividades formativas, científicas, culturais e esportivas com o objetivo de integrar a comunidade escolar, incluindo as famílias dos estudantes e moradores do entorno de cada escola. O texto estabelece ainda que atividades com fins lucrativos só poderão ser autorizadas se forem realizadas por entidades públicas ou de caráter social ou filantrópico, com finalidade social comprovada. O deputado professor Reginaldo Veras, do PV do Distrito Federal, que participou da discussão da proposta, explica na prática como essa medida já acontece nas comunidades do Distrito Federal.
8: Até às 23 horas do sábado e do domingo, a quadra é utilizada ininterruptamente pela comunidade, porque simplesmente, senhoras e senhores, não tem outro espaço de lazer. E o grande barato, a gente dialogando com a galera que usa para jogar o futebol, a gente ainda faz os mutirões para que eles façam a pintura, para que eles mantenham o espaço.
6: A proposta que busca promover a integração entre a escola e a comunidade e altera a lei de diretrizes e bases da educação nacional, segue agora para análise na Comissão de Constituição e Justiça. Da Rádio Câmara de Brasília, Júlia Lopes.
0: 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Saúde.
1: Câmara aprova projeto que cria cadastro de pesquisas sobre drogas experimentais para tratar o câncer. A repórter Sofia Peçanha nos conta como deve funcionar.
9: A Câmara dos Deputados aprovou o projeto que cria o Banco Nacional de Combate ao Câncer. O objetivo é divulgar em todo o país

0: de forma sistematizada os protocolos abertos de pesquisa de drogas experimentais em oncologia já validadas pelas normas de ética médica. Segundo dados da Organização Mundial da Saúde, no ano passado o câncer foi a segunda doença responsável pelos óbitos registrados, juntamente ao grupo de doenças cardiovasculares e as doenças do aparelho respiratório. Nesse cenário, o projeto pretende democratizar os novos tratamentos, tornar os protocolos experimentais amplamente conhecidos pela comunidade médica e pelo público em geral e humanizar os canais de acesso aos medicamentos e tratamentos, como ressaltou a deputada Rosângela Moura, de São Paulo, relatora na Comissão de Saúde.
1: A centralização dessas informações democratiza o acesso a novas opções de tratamento e fortalece a pesquisa clínica do país.
0: As pesquisas serão disponibilizadas ao público em geral, aos profissionais de saúde previamente registrados e às centrais de regulação de consultas de cada estado. Os dados coletados serão organizados e ordenados pelos ministérios das áreas da saúde e da ciência e tecnologia, ou por outro órgão indicado por estes ministérios. Médicos e demais profissionais poderão dispor de uma base de dados diversificada, atualizada, gratuita e de fácil acesso. Assim, a equipe médica ampliará o leque de alternativas de tratamentos, potencializando as possibilidades de recuperação de cada paciente, como destacou a deputada Rosângela Moura.
1: Permitirá que profissionais de saúde e pacientes tenham acesso a tratamentos inovadores, aumentando as chances de sucesso terapêutico e possibilitando a escolha dos tratamentos mais adequados ao tipo de câncer.
0: As informações disponibilizadas no banco de dados deverão estar habilitadas pela Comissão Nacional de Ética em Pesquisa e pela Agência Nacional de Vigilância Sanitária. O projeto que cria o Banco Nacional de Combate ao Câncer será analisado em seguida pelo Senado, caso não haja recurso para análise no plenário. Da Rádio Câmara de Brasília, Sofia Pessanha.
2: Desenvolvimento Regional.
3: Ricardo Maia, do MDB, registra visita que fez a vários municípios no interior da Bahia. O parlamentar cumprimenta a população e lideranças locais, especialmente das cidades de Tucano, Ouriçangas, Queimadas e Cansanção.
4: Ricardo Maia destaca seu retorno à cidade de Araci depois de uma ausência de 2 anos relacionada à morte de seu irmão. Ele ressalta que, mesmo distante, continuou enviando recursos para a compra de viaturas, ambulâncias, tratores e para a construção de quadras esportivas, entre outras iniciativas.
2: Trabalho.
3: Câmara aprova a convenção da Organização Internacional do Trabalho sobre segurança e saúde no trabalho. As informações com a repórter Daniele Lessa.
5: A Câmara dos Deputados aprovou o projeto que aprova o texto da Convenção 187 da Organização Internacional do Trabalho, a OIT, sobre o marco promocional para a segurança e a saúde no trabalho. O texto da convenção foi adotado pela OIT em 2006 e busca promover a melhoria das condições de segurança e saúde no trabalho, com ações para prevenir lesões, doenças e mortes relacionadas à atividade profissional. A mensagem presidencial que encaminhou o texto ao Congresso destaca que a segurança e a saúde no trabalho passaram a ser reconhecidas pela OIT como parte dos princípios e direitos fundamentais no mundo do trabalho. Segundo o documento, a proteção à vida, à saúde e à integridade física dos trabalhadores é um direito humano básico. A convenção prevê que os países que ratificarem o texto adotem uma política nacional, com programas nacionais de segurança e saúde no trabalho. Essas medidas devem ser construídas em consulta com organizações representativas de empregadores e trabalhadores. O texto também valoriza a criação de uma cultura de prevenção para reduzir riscos no ambiente de trabalho. Ao defender a proposta, o deputado Hildo Rocha, do MDB do Maranhão, argumentou que aumentar a segurança no trabalho melhora a produtividade das empresas.
6: Para que nós possamos criar um ambiente de trabalho mais seguro, mais saudável, e isso favorece, logicamente, a nossa economia brasileira, melhora, sem dúvida nenhuma, o custo Brasil, porque vai aumentar a produtividade.
5: Hildo Rocha disse ainda que o aumento da produtividade torna as empresas brasileiras mais atrativas para investimentos. O deputado Marcel Van Hatten, do Novo, do Rio Grande do Sul, encaminhou um voto contra a proposta, por considerar que o texto da convenção interfere no trabalho do parlamento.
7: Com tratados internacionais que afetam a nossa soberania, o Novo orienta contra. Afeta a nossa legislação nacional e a capacidade do parlamento decidir o que é melhor para o trabalhador.
5: O plenário da Câmara aprovou também mais dois

0: acordos internacionais. O protocolo de Montevidéu sobre compromisso com a democracia no Mercosul estabelece medidas a serem tomadas pelos países participantes em caso de ruptura da ordem democrática, incluindo fechamento de fronteiras e sanções políticas e diplomáticas. Também foi aprovado acordo com a Venezuela para cooperação em ciência e tecnologia espacial, em projetos nas áreas de observação do território, telecomunicações, tecnologias e dados espaciais. O Brasil já mantém acordos similares com Argentina, Peru e Colômbia. A Convenção da Organização Internacional do Trabalho sobre Segurança e Saúde no Trabalho e os dois acordos internacionais agora serão analisados no Senado. Da Rádio Câmara de Brasília, Daniele Lessa.
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2: Direitos Humanos.
3: O relatório final do Grupo de Trabalho sobre Combate à Misoginia deve ser apresentado na próxima quarta-feira. O repórter Murilo Souza adianta um pouco de como foi a última discussão do GT.
4: A Câmara dos Deputados encerrou a fase de audiências públicas do Grupo de Trabalho que analisa o projeto de lei que equipara a misoginia, definida como ódio ou aversão às mulheres, ao crime de racismo. O texto prevê penas de 2 a 5 anos de prisão para combater discursos de ódio e a discriminação baseada na crença da supremacia masculina. A coordenadora do colegiado, deputada Tabata Amaral, do PSB de São Paulo, anunciou que o foco agora está em receber sugestões técnicas para construir a versão para a votação.
5: O nosso trabalho está longe de ter terminado. A gente está agora numa fase muito importante de acolher as contribuições técnicas, de sugestões de alteração do texto que a gente está analisando. Então, por favor, me procurem, procurem a equipe do meu gabinete, a secretaria do nosso grupo de trabalho, para que a gente possa fazer esse esforço difícil, complexo, mas necessário de tentar... Não sei se consensuar, mas com certeza consolidar as contribuições para que a gente possa avançar.
4: A última audiência pública reuniu juristas, pesquisadores e representantes de embaixadas para avaliar a eficiência jurídica da proposta. O objetivo é assegurar que os novos mecanismos possam ser aplicados de forma prática pelo sistema de justiça e estejam alinhados com os princípios da Constituição Federal, como a liberdade de expressão e a dignidade humana. Segundo a deputada, o relatório final do colegiado será apresentado na próxima quarta-feira. Durante a reunião, representantes estrangeiros compartilharam as experiências de seus países. Simon Fairweather, conselheiro político da Embaixada Britânica, explicou que o Reino Unido incluiu o sexo na lista de motivações de crimes de ódio. Pela legislação britânica, se um crime for motivado por hostilidade baseada no sexo, a pena se torna mais severa. Ele também destacou ações voltadas para o ambiente digital, como a proibição de aplicativos de inteligência artificial que tiram a roupa de mulheres em fotos sem autorização. Já a representante da embaixada francesa, Cynthia O'Hyan, afirmou que a lei da França evita o termo misoginia, por considerá-lo amplo e subjetivo. O direito francês prefere focar em sexismo ou violência sexista. A constitucionalista Alice Bianchini, presidente da Associação Brasileira de Mulheres de Carreiras Jurídicas, garantiu que a proposta atende aos critérios técnicos necessários para integrar o sistema penal. Ela rebateu críticas de que o texto criaria um conceito vago e explicou que a proposta segue a mesma lógica das leis que já punem o racismo e a homotransfobia. O projeto de lei que criminaliza o ódio contra mulheres já foi aprovado pelo Senado e, se for aprovado pela Câmara dos Deputados sem alterações, poderá seguir diretamente para a sanção presidencial. Da Rádio Câmara de Brasília, Murilo Souza.
2: Segurança Pública.
6: Coronel Ulisses, do União do Acre, relata sua experiência de mais de 30 anos na segurança pública para apoiar a classificação do PCC e do Comando Vermelho como organizações terroristas. Segundo ele, as facções espalham medo nas comunidades, dominam territórios e impõem regras.
3: Para Coronel Ulisses, o governo federal é tolerante com o crime organizado e, por isso, resiste contra a classificação dos grupos criminosos como terroristas. O deputado entende que só o endurecimento cumprimento das leis é capaz de desestimular a criminalidade e ampliar a proteção aos cidadãos.
6: Delegado Éder Mauro, do PL, critica a condução da segurança pública no Pará diante do avanço de organizações criminosas no estado. Ele relata que comerciantes de Belém têm sido ameaçados por criminosos que cobram taxas para permitir o funcionamento de estabelecimentos.
3: Delegado Éder Mauro responsabiliza o grupo político que comandou o governo estadual nos últimos anos. Ele também contesta a eficácia da PEC da Segurança Pública, que busca centralizar as ações no governo federal. O deputado entende que os estados precisam de mais autonomia.
6: Termina agora o jornal Câmara dos Deputados, produzido pela Rádio Câmara, com trabalhos técnicos de Wellington Teles e apresentação de Val Monteiro e Luciana Vieira. Uma boa noite para você.
3: Você fica com as notícias do Tribunal de Contas da União. Boa noite.
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8: RádioTropical.net informou a hora certa. 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
2: Boa noite.

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